0: canção linda é essa, hein? Já já tem mais, depois do intervalo.
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3: Boa noite.
4: 21 horas.
5: E 12 minutos.
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0: Muito boa essa sequência, uma melhor que a outra. Já tem mais.
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0: de bem.
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2: 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Boa noite.
3: 21 horas.
4: E 26 minutos.
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0: Que canção linda é essa, hein? Já já tem mais, depois do intervalo.
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4: Boa noite.
5: 21 horas e 42 minutos.
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0: Muito boa essa sequência, uma melhor que a outra. Já já tem mais.
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3: Boa noite.
4: 21 horas e 54 minutos.
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0: Que canção linda é essa, hein? Já já tem mais, depois do intervalo.
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0: 22 horas e 11 minutos.
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0: 22 horas e 26 minutos.
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1: Que pena, gente. Essas foram as últimas de hoje do Cidade Love. Voltaremos na próxima edição.
2: Boa noite pra você.
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0: 22h46.
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0: 23h47.
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0: 5 horas em ponto.
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2: Posso fazer mais um do repertório novo aqui pra galera? Tô atualizando aqui hoje, amanhã vai estar no suamusica.com. Ou no YouTube, meu amigo Bugido Cavaco. Tá gravando? Bugido Cavaco gravando tudo. Toca que eu quero ver, meu filho. Cadê a letra, meu letreiro?
3: DJ Mete.
2: Bota a mãozinha pra cima.

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Bom dia, bom dia, bom dia. De volta aqui no 87,9 nessa linda manhã. A gente tá de volta com você através do 87,9 Turiaçu FM. Nosso Manhã Sertaneja de volta, né? Hoje, quarta-feira, a gente de volta com você, né? O nosso programa lindo, maravilhoso, aliás, terça-feira, né? Rapaz, que coisa, né? A gente já quer antecipar o dia, né? Pois é, terça-feira de muita música boa para você que está em sintonia com a gente nessa linda manhã. Fique com a gente, estamos juntos até as 8 horas dessa linda manhã de terça aqui no 87,9. Nosso Manhã Sertanejo, seu programa referência do rádio. Bom dia, estamos chegando, desejando para você tudo de bom, uma ótima manhã, certo? Um bom café e tudo vai bem com você e sua família, no seu trabalho, tá bom? Tudo vai certinho aí. Vamos embora, Manhã Sertaneja no ar.

Assim que é bom, todos os dias estamos juntos, junto na 87,9, para ouvir essa rádio gostosa, né? Essa rádio linda. Você sintoniza a sua rádio, seu rádio aí, nós tocamos aqui as melhores, né? Vamos embora, amanhã é sertaneja. Vamos tocando para você, galera de Torozinho. Bom dia para todo mundo lá em Torozinho, né, cara? Ouvindo Manhã Sertaneja. Abraço para todos vocês, né? Na escuta desse programa gostoso demais. Vamos chegando com mais sucesso, Alto da Alegria. Olha só, galera do Alto da Alegria. Bom dia a todos aí no Alto da Alegria. Abraço grande do amigo José Luiz aqui da Turia Sua FM. Galera do Tatá Jubinha, né, Guananin, todo mundo tá em sintonia. Aquele abraço, meu amigo Teodoro, rapaz, tá ligado? Abração pra vocês, vamos embora, vamos tocando em frente.

Bom Manhã Sertaneja, você acordando ao som dessa rádio potente que é 87,9, né? Vamos lá, menino. Olha, quero mandar um abraço já pra Joana, né? Minha amiga Joana aqui atrás do aeroporto, e mandar um bom dia também. Minha querida ouvinte Joana, lá no povoado de Paxiba, tá na escuta do Manhã Sertaneja. A gente estende o alô. Vamos mandar um abraço ao Gregório também lá no Comunidade Paxiba. Um abraço para você, irmão. Tudo de bom. Que massa ligado comigo por aí, minha gente. Tem muita gente sintonizada aí. O Luiz, né, no Paxiba. Um abraço para você, irmão. E vamos seguindo, né? Galera da Serra dos Pais estão ouvindo Manhã Sertaneja. Bom dia a todos. Bom dia, galera que não perde o programa também. Em Vila dos Castro, né? Um abraço a todos vocês. E lá no povoado de Monte Alegre. Um abraço, meu irmão Davi. Tudo de bom, pai? Abração pra você. Vamos seguindo. Leal, tá ligado no Manhã Sertaneja. Bom dia pra todos lá no Leal. Vamos chegando, Manhã Sertaneja. Eu vou pro Blake, mas eu volto já, meu filho. É Vapt Vup aqui. Pediram essa aqui, tá no BG? Ah, sim. Daqui a pouquinho tem um alô pra quem lá no Torozinho. Vamos já mandar. Vai mandar um alusão. Alô, Valdir. Bom dia, Valdir.

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1: Bom dia, bom dia. Que legal. Vamos agora para o horário eleitoral. A gente volta daqui a pouquinho, tá bom, gente? Vai tocar essa daqui na sequência, o horário eleitoral, para você acompanhar a proposta dos políticos, né? Vamos lá.

0: horário nacional, 6:59:40. Observatório Nacional, 6:59:50.
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0: setembro. Faltam 19 dias para o Brasil vencer e varrer o governo do PT de Lula, que transformou a esperança do povo em medo, em decepção, desespero de sair de casa para ir ao supermercado, o medo da violência, das facções na comunidade, o medo do ladrão de celular, medo que tomou conta da vida de 9 em cada 10 brasileiros. 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
44: Hora certa.
45: 7:25.
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1: Aí é comigo, Manhã Sertaneja, no coração do Brasil. Quem liga sente a diferença na 87, né? As melhores tocando pra você na linda manhã. Fala, Rubica, grande Rubi Marrel ligado comigo aí, tá certo? Um abraço pra você, botando pra gerar no cedo, já ligado aqui na estação ZYT399, Turiaçu FM. Valeu, Rubi Marrel, um abraço, meu amigo. Tá ligado comigo também aqui na Turiaçu FM, meu amigo Rock, na Casa das Havaianas, né? É, tá ligadão, um abraço, mano, tudo de bom. Vamos lá, vamos atender o ouvinte ligado comigo, meu amigo Manuel, rapaz, né? Diretamente de Itaituba, no Pará, tá ligado? Aqui no Manhã Sertaneja. E ele tá mandando um abraço aí pra Patrícia Mandu, lá no Povário Cutia. Pra Jefferson, que é seu maninho, né? Tá lá em Santa Terezinha. A Jéssica Eucilene. E também pro pai dele, Valdeci Cardoso, né? Todos ligados na 87,9. Eles estão ouvindo a 87,9 via aplicativo. É, lá em Itaituba, no Pará. E a mãe dele também, né? A Cecília, essa galera maravilhosa que curte o nosso programa no dia a dia na 87,9. Um prazer grande via aplicativo, viu? Tá em Itaituba, outro estado, mas tô ouvindo a 87,9 via aplicativo. Valeu então pra toda essa galera. Jefferson, Jéssica, Eucilene, Valdeci Cardoso, Patrícia Mandu e pra mãe do nosso amigo Manuel. Agora veja só a música que Manuel pediu pra oferecer pra essa galera, né? Pitoco, rapaz, tá no BG, vamos socar Pitoco. Aqui no Manhã Sertaneja. Faz um tempo que a gente não toca Pitoco aqui, né, cara? A Turiaçu FM. Manuel pediu, vamos atender ele agora. 7 horas e 46, bom dia. Escuta Pitoco aí.

Beleza, então nem eu. Tô indo embora, amanhã tem mais pra vocês na 87,9 em Jornal Café com Notícia, trazendo as informações do Brasil e do mundo pra você que tá ligado na 87. Tchau, tchau, gente, e até amanhã.

0: 8 horas em ponto.
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6: Olá, uma ótima terça-feira para você. Hoje, 15 de setembro de 2026, está entrando no ar mais uma edição do nosso Café com Notícias. Eu sou Kleber Salles e a partir de agora você vai ficar muito bem informado. As últimas notícias do Brasil e do mundo aqui no seu rádio.
7: Estudantes do ensino médio de todo o país têm até esta terça-feira para se inscrever na primeira edição da Olimpíada Nacional de Empreendedorismo. A iniciativa gratuita é promovida pelo Ministério do Empreendedorismo, da Microempresa e da Empresa de Pequeno Porte, em parceria com a Universidade Federal do Maranhão. Podem participar alunos da primeira, segunda e terceira séries do ensino médio. O objetivo é estimular habilidades como liderança, pensamento crítico e solução de problemas. A competição será realizada em 3 fases. A primeira etapa acontece na sexta-feira, com uma prova online que vai avaliar conhecimentos relacionados ao empreendedorismo em situações do dia a dia. Os 100 mil participantes com melhor desempenho avançam para a segunda fase, marcada para 9 de outubro. Nessa etapa, os estudantes terão que apresentar propostas e ideias de negócios voltadas para desafios reais. Já os 100 finalistas nacionais participarão de uma imersão entre os dias 3 e 6 de novembro, onde vão desenvolver projetos, criar protótipos e elaborar planos de negócio. A final será realizada em Brasília em 10 de dezembro. Além disso, serão escolhidos 27 estudantes, um por unidade da federação, que participarão de uma missão técnica em São Paulo, com visitas a centros de inovação e tecnologia. A Olimpíada também aposta na inclusão. O programa prevê bolsas de iniciação científica e incentivos voltados a estudantes negros, indígenas, pessoas com deficiência, jovens do sistema prisional e meninas interessadas em áreas de ciência e tecnologia. Outro destaque é a acessibilidade da plataforma, que conta com recursos como audiodescrição, compatibilidade com leitores de tela e tradução em Libras. Como legado, as escolas públicas dos 27 finalistas estaduais receberão kit maker de inovação com impressoras 3D, notebooks, kits de robótica e materiais digitais para aprendizagem tecnológica. Mais informações podem ser obtidas no site da Olimpíada Nacional de Empreendedorismo, one.ufma.br. Da Rádio Nacional no Rio de Janeiro, Tatiana Alves. A Advocacia Geral da União entrou com uma ação na Justiça Federal do Distrito Federal para suspender o funcionamento de 6 sites que comercializam diplomas e certificados educacionais falsos. A medida foi apresentada pela Procuradoria Nacional da União de Defesa da Democracia na última quinta-feira. Segundo a AGU, as páginas ofereciam documentos de cursos técnicos, graduação e pós-graduação, sem exigir a realização das aulas ou a conclusão da formação. Em muitos casos, os certificados falsos são anunciados como se fossem reconhecidos pelo Ministério da Educação. A investigação começou após alerta da consultoria jurídica do MEC, que identificou 10 páginas com esse tipo de oferta irregular. Depois de diligências realizadas junto a empresas de hospedagem e infraestrutura da internet, 6 sites continuam ativos. Na ação, a União pede que os domínios sejam bloqueados em todo o país com apoio da Anatel, a Agência Nacional de Telecomunicações, na comunicação da decisão às operadoras de internet. O pedido prevê também um mecanismo para que novos endereços eletrônicos usados para reproduzir o mesmo conteúdo possam ser bloqueados automaticamente. A AGU informou ainda que tentou resolver a questão de forma administrativa, entrando em contato com as empresas responsáveis pelos registros e hospedagem dos sites. No entanto, segundo o órgão, não houve garantia de que medidas eficazes seriam adotadas. Além do bloqueio definitivo das páginas, a ação solicita o cancelamento dos registros dos domínios, a interrupção dos serviços de hospedagem e a aplicação de multa diária em caso de descumprimento das determinações judiciais. De acordo com a AGU, a comercialização de diplomas sem a correspondente formação acadêmica fere a legislação educacional brasileira, pode caracterizar propaganda enganosa e desrespeita regras previstas no Marco Civil da Internet. O órgão destaca que a prática compromete a credibilidade do sistema de ensino e informou que o caso também foi comunicado à Polícia Federal. Da Rádio Nacional, no Rio de Janeiro, Tatiana Alves.
8: O aumento da ocorrência de eventos climáticos extremos tem levado à adoção de medidas de prevenção e adaptação em vários setores, inclusive na educação, para orientar gestores sobre como preparar as escolas. Pesquisadores do CEMADEM, ligado ao Ministério da Ciência, Tecnologia e Inovação, e do Instituto Alana, divulgaram uma nota técnica com recomendações para enfrentar os efeitos das mudanças climáticas. Boletim do painel El Niño aponta mais 90% de probabilidade de ocorrência de um evento muito forte entre setembro e novembro. As temperaturas devem ficar acima da média em praticamente todo o Brasil, embora massas de ar frio possam provocar quedas bruscas, especialmente em setembro. Entre os principais riscos estão o aumento das temperaturas, mudanças no regime de chuvas, ondas de calor, secas e incêndios florestais. Segundo o documento, o Brasil possui cerca de 150 mil escolas públicas e mais de 40 milhões de jovens expostos aos eventos climáticos. Desse total, mais de 370 mil crianças estudam em áreas de risco nas capitais. A nota recomenda que as secretarias de educação trabalhem em conjunto com a Defesa Civil, o Corpo de Bombeiros e as áreas de saúde, assistência social e meio ambiente. Também orienta a criação de planos para situações de emergência, a definição de canais de comunicação com as escolas e o acompanhamento dos alertas dos órgãos oficiais. O documento sugere ainda adaptações na infraestrutura, como melhor ventilação e criação de áreas verdes para reduzir o calor e ajudar no controle da água da chuva, e prevê que as medidas devem considerar as características de cada região, além das condições sociais, culturais e de acessibilidade. Da Rádio Nacional, no Rio de Janeiro, Solimar Luz.
6: Fique ligado, daqui a pouco, depois do intervalo, estaremos de volta com o segundo bloco do nosso Café com Notícias.
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3: 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Segundo ela, gatos expostos ao cigarro têm o dobro de propensão a desenvolver linfoma, um tumor que ataca o sistema linfático e destrói as células de defesa. Cigarro, o mal para você e para todos aqueles que estão à sua volta.
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5: Horas e 14 minutos.
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7: Já estamos de volta. Esse é o Café com Notícias, destacando os principais fatos do Brasil e do mundo. Vamos para o nosso segundo bloco de hoje.
8: Pela terceira semana seguida, analistas do mercado financeiro reduziram a projeção da inflação deste ano no país. De acordo com o Boletim Focus, publicado nesta segunda-feira pelo Banco Central, a previsão para 2026 caiu de 5% para 4,9% no IPCA, Índice Nacional de Preços ao Consumidor Amplo. Se a previsão se concretizar, a inflação fica acima do teto da meta, que é de 3%, podendo variar para mais ou menos em 1,5 ponto percentual. Com isso, o limite da meta ficaria em 4,5% e a previsão de 4,9% estaria acima desse limite. Para 2027, a expectativa do IPCA subiu timidamente de 4,29% para 4,30%. Em relação à Selic, que é a taxa básica de juros da economia brasileira, a previsão se manteve a mesma pela sexta semana seguida, 13,75% para 2026. Para o ano que vem, a previsão é de uma Selic em 12%, estimativa que segue por 13 semanas seguidas. Já o crescimento da economia, medido pelo Produto Interno Bruto, tem previsão de redução, saindo de 1,93% para 1,89% em 2026. Para 2027, a estimativa também é de menos crescimento do PIB, que é a soma de todos os bens do país, 1,45% diante da previsão anterior, que era de 1,5%. E em relação ao câmbio, a projeção é que o dólar feche 2026 mantido em R$ 5,20. Para o ano que vem, o dólar pode ficar em R$ 5,28. Da Rádio Nacional em Brasília, Sayonara Moreno.
9: Pelo menos 2 pessoas morreram em decorrência das fortes chuvas que atingem o estado de São Paulo desde o fim de semana e um homem segue desaparecido. Em Jandira, na Grande São Paulo, 3 pessoas foram levadas por uma enxurrada. Uma mulher foi encontrada sem vida na noite de sexta-feira, um homem foi localizado vivo no domingo e um terceiro segue desaparecido. Em Itaquaquecetuba, também na região metropolitana de São Paulo, foi localizado o corpo de uma mulher. O CEMADEM, o Centro Nacional de Monitoramento e Alertas de Desastres Naturais, mantém vigente 60 alertas no estado de São Paulo para risco alto e moderado de deslizamentos, alagamentos e inundações. No Vale do Ribeira, os acumulados de chuva podem chegar a 100 milímetros. Em Eldorado, o rio Ribeira de Iguapé subiu quase 10 metros e deixou centenas de pessoas desabrigadas. Equipes da Defesa Civil Estadual montaram 19 abrigos em 6 cidades da região. Na Grande São Paulo, mais de 200 pessoas foram afetadas pelas chuvas nas cidades de Ferraz de Vasconcelos, Juquitiba e Araçariguama. Dados do CGE, o Centro de Gerenciamento de Emergências Climáticas, apontam que este é o setembro mais chuvoso dos últimos 83 anos na cidade de São Paulo. O acumulado ultrapassa 250 milímetros, volume 3 vezes maior do que a média prevista para o mês. Segundo o INMET, o Instituto Nacional de Meteorologia, o risco de deslizamento de terra é maior na faixa leste do estado, onde o solo já está encharcado. O alerta laranja de perigo para tempestades é mantido ao longo desta segunda-feira para as regiões de Campinas, Marília, Araraquara, Vale do Paraíba, Assis, Litoral Sul, São José do Rio Preto, Macro Metropolitana Paulista e Metropolitana de São Paulo. Nessas regiões, pode chover até 100 milímetros ao longo do dia e as rajadas de vento podem chegar a 100 km por hora. O diretor de comunicação da Defesa Civil, o capitão da PM, Maxwell Souza, comenta que se a antecipação do período de chuvas for confirmada pela análise dos modelos meteorológicos, a Defesa Civil deverá iniciar a operação de combate aos temporais antes do previsto.
10: Os nossos meteorologistas estão aguardando os modelos meteorológicos ficarem mais bem definidos para concluírem essa análise. É claro que se isso for concluído, há uma previsão de que a operação chuva seja antecipada neste ano, para que a gente, claro, se estruture ainda mais para atender essas ocorrências de chuvas no estado.
9: A chuva deve perder força a partir desta terça-feira, mas a previsão é de que o tempo volte a ficar instável no próximo fim de semana. A orientação é que a população acompanhe os alertas e atualizações da Defesa Civil nas redes sociais. Em caso de emergência, o contato da Defesa Civil é 199 e o dos bombeiros 193. Da Rádio Nacional em São Paulo, Sara Kines.
11: Por enquanto, subiu para 17 o número de cidades que decretaram situação de emergência por causa das chuvas em Santa Catarina. Segundo a Defesa Civil Estadual, o último levantamento apontou 237 pessoas desabrigadas e 239 desalojadas no estado. As fortes chuvas causaram várias ocorrências: deslizamentos, granizo, destelhamentos, queda de pontes e interdição de vias. O decreto, ele é emitido e funciona como forma de facilitar a recuperação da cidade atingida. A solicitação pode acelerar, por exemplo, a compra e contratação para resolver problemas de infraestrutura causados pelo fenômeno de forma mais rápida. O município de Três Barras tem o maior número de pessoas afetadas e está com 117 desabrigados e 43 desalojados. Na cidade, as chuvas da semana passada elevaram o nível do rio Canoinhas e causaram enchentes na cidade. Em Joaçaba, um rio transbordou e arrastou carros. Em nota, a Defesa Civil de Santa Catarina afirmou que permanece em monitoramento e atuação conjunta com os municípios, acompanhando a evolução das condições meteorológicas e dos impactos registrados. Da Rádio Joinville Cultural FM, Bianca Dominoni, para a Rádio Nacional.
12: alterações de temperatura e umidade do ar e a presença de alérgenos no ambiente podem agravar doenças como rinite, asma e infecções respiratórias. No inverno baiano, onde chove e logo depois abre o sol, não é difícil achar alguém com o nariz entupido, espirros, tosse ou irritação na garganta. A otorrinolaringologista doutora Flávia Perrucho explica que muitas vezes é complicado distinguir o que é rinite e o que é gripe.
13: Alguns fatores podem fazer com que a gente pense mais em um ou em outro. Então, por exemplo, a febre ela não vai estar presente na rinite. A febre é característica mesmo da gripe. Sintomas repetidos, persistentes, recorrentes naqueles pacientes sabidamente alérgicos, a gente tende a imaginar que seja mais um quadro de rinite alérgica. Quando a gente tem um quadro muito intenso de prostração, um certo cansaço para fazer as atividades do dia a dia, tendem a ser mais relacionados aos quadros de gripe.
12: E entre vírus e bactérias, um remédio pode se tornar vilão. Independente do quadro, a especialista alerta para o uso indiscriminado de corticoides.
13: O corticoide oral, ele é uma medicação excelente. Ele melhora muita coisa, mas o corticoide, ele não faz tratamento específico de nenhuma doença. Só que ele não é uma medicação sintomática, ou seja, ele não é como uma dipirona que você vai usar para aliviar o sintoma e tudo bem. Ele é uma medicação que tem muitos efeitos colaterais e que ele precisa ser muito bem indicado.
12: Por outro lado, a lavagem nasal com soro fisiológico, se feita de forma correta, é uma aliada nesses quadros. De qualquer forma, ao persistirem os sintomas, um médico deverá ser consultado. Da Rádio Educadora da Bahia, Beatriz Bulhões para a Rádio Nacional.
14: A Polícia Federal já encaminhou aos ministros do Supremo Tribunal Federal, Cristiano Zanin e Gilmar Mendes, os dados do celular de Daniel Vorcaro. Material que foi pedido no fim de semana pelos dois ministros, que querem analisar os dados para a sessão desta terça-feira. Todos os dados, e não só as mensagens enviadas por Vorcaro ao ministro Alexandre de Moraes entre 2023 e novembro do ano passado. É que nesta terça-feira, a partir das 10 horas da manhã, o Supremo vai julgar a petição número 16662, que apura o relatório feito pela Polícia Federal a mando do ministro André Mendonça e que mostra as mensagens enviadas por Vorcaro ao ministro Alexandre de Moraes. Os ministros vão decidir justamente se abre investigação contra ele, mas vão acabar debatendo também a conduta dos ministros, até onde um ou outro pode ir numa investigação daqui para frente e em decisões individuais. Ainda no fim de semana, o ministro André Mendonça já tinha dito que compartilhar todas as mídias do celular de Vorcaro poderia tumultuar as investigações. Ao que Alexandre de Moraes, ao pedir o espelhamento do celular a todos os ministros do Supremo, afirmou que não cabe ao relator escolher quais os documentos acessíveis ao colegiado para realizar seu julgamento. Outra decisão desta segunda-feira no caso Master foi a defesa feita pela Procuradoria-Geral da República quanto à retirada do sigilo de um processo que trata da rede de pagamentos de Vorcaro. Atendendo a um pedido de Edson Fachin, o vice-procurador-geral Edenburgo Chateaubriand Filho alegou que é para que se possa compreender a totalidade dos fatores que o tema a ser debatido envolve. Por enquanto, essa petição sobre os pagamentos de Vorcaro continua em segredo. A própria PGR disse que nem ao menos sabia da existência dela. Não aparece visível à Procuradoria-Geral da República no sistema do Supremo, é o que diz o parecer. Da Rádio Nacional em Brasília, Priscila Mazenotti.
7: Daqui a pouco a gente volta com o nosso Café com Notícias, as últimas informações, o nosso giro de reportagens nesta terça-feira. Continue ligado.
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18: Oito horas e 26 minutos.
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7: Estamos de volta no Café com Notícias desta terça-feira e vamos seguindo em frente com mais informações, mais um giro de notícias no ar.
14: O deputado Cezinha de Madureira, do PL de São Paulo, se valia da condição de parlamentar para passar a impressão de influência sobre ministros de tribunais superiores, Supremo Tribunal Federal, Superior Tribunal de Justiça e do Tribunal Superior Eleitoral. Segundo a Polícia Federal, havia uma atuação continuada de 3 pessoas com papéis complementares e definidos. Cezinha, que supostamente teria um contato pessoal e direto com os ministros, Valéria Linhares, que fazia o acompanhamento do assunto e cuidava dos honorários e da sessão de crédito, e Mariângela Fialec, conhecida como Tuca, advogada que formalizava as causas e elaborava os memoriais. Na decisão, Flávio Dino relata 2 casos específicos. Um no valor de R$500 mil, se tivesse uma decisão favorável, em relação à anulação de uma ação contra a prefeita de Beberibe, no Ceará, Michele Cariello Rocha. E outra no valor de R$1 milhão, mas que poderia chegar a R$2 milhões em caso de sucesso, referente à soltura de Denis Macedo, que foi secretário de Educação de Belfor Roxo, no Rio de Janeiro, e preso em fevereiro do ano passado, numa operação que apurou desvios de recursos da educação. A Polícia Federal reforçou que os magistrados não são investigados, ou seja, não há elementos que indiquem a participação de integrantes do Poder Judiciário nos fatos apurados. Já sobre os alvos, Cezinha de Madureira é pastor da Igreja Assembleia de Deus Madureira, foi coordenador da Frente Parlamentar Evangélica e foi vice-líder do governo Jair Bolsonaro na Câmara. Valéria Rodrigues é advogada, chegou a ser presa com R$510 mil em dinheiro vivo no aeroporto de Congonhas, em São Paulo, em agosto passado. Na decisão desta segunda, Flávio Dino ainda determinou o envio para o Supremo das investigações sobre essa apuração. Para a polícia, o transporte físico de dinheiro configura operação à margem do sistema financeiro. E por fim, Mariângela Fialec, que tinha um cargo na Câmara dos Deputados, é apontada como uma das responsáveis pelas indicações da Comissão de Integração da Câmara e pela coordenação da destinação de emendas parlamentares. A reportagem entrou em contato com a defesa dos envolvidos, que até o momento não se pronunciaram. Da Rádio Nacional em Brasília, Priscila Mazenotti.
19: Mais de 1 milhão de crianças até 5 anos de idade foram vacinadas com a Pneumovinte. O imunizante, que foi incorporado ao calendário nacional de vacinação em junho, protege contra a bactéria que causa pneumonia e meningite. O diferencial da Pneumovinte é a cobertura mais abrangente, porque inclui os sorotipos associados à pneumonia invasiva no Brasil. Também atua contra a otite média, que pode levar à perda auditiva e infecção generalizada. Segundo o Ministério da Saúde, entre 2023 e 2025, o país registrou 4.600 casos de meningite pneumocócica e 1.400 mortes pela doença, com taxa de letalidade de 30%. Entre crianças menores de 5 anos, foram registrados 589 casos e 187 mortes no período. Além de prevenir as formas graves das doenças pneumocócicas, a ampliação da cobertura vacinal contribui para reduzir internações, complicações e mortes, especialmente na primeira infância, período em que as crianças estão entre os grupos mais vulneráveis. Pais e responsáveis devem manter a caderneta de vacinação das crianças atualizada e procurar uma unidade de saúde para verificar se há doses pendentes. Também é possível acompanhar pela caderneta digital de saúde da criança, disponível no aplicativo Meu SUS Digital. Da Rádio Nacional no Rio de Janeiro, Priscila Terezo.
20: A presidência do Supremo Tribunal Federal definiu nesta segunda-feira como será o rito da sessão plenária extraordinária desta terça-feira. quando os ministros vão analisar o relatório da Polícia Federal que aponta supostos vínculos entre o ex-banqueiro Daniel Vorcaro e o ministro Alexandre de Moraes. Na prática, o que está em jogo é se será aberta uma investigação formal contra Moraes dentro do próprio STF. Conforme o rito, a sessão começa às 10 horas da manhã, com transmissão ao vivo pela TV Justiça e pela internet, e terá início com a leitura e aprovação da ata da reunião anterior. Em seguida, será feito o pregão do processo, quando Fachin irá ler o relatório e delimitar o que será efetivamente julgado. Só então, a Procuradoria-Geral da República deve se manifestar, abrindo espaço também para eventuais sustentações orais. Encerrada essa fase, o relator profere seu voto, seguido pelos demais ministros na ordem regimental, até a proclamação do resultado pelo presidente da corte, Edson Fachin. Ainda não está confirmado se o próprio ministro Alexandre de Moraes vai participar da sessão, nem se Dias Toffoli vai integrar a votação, já que ele se declarou impedido de julgar temas ligados ao caso Master, após vir à tona que é dono de um resort comprado por um fundo ligado ao banco. O plenário do Supremo também é composto pelos ministros Cristiano Zanin, Flávio Dino, Nunes Marques, Luiz Fux, Carmen Lúcia e Gilmar Mendes. Relembrando, o caso Master começou como uma investigação sobre fraudes financeiras. O banco oferecia CDBs com juros bem acima do mercado para atrair investidores, usando o dinheiro de novos clientes para pagar os antigos, num esquema parecido com uma pirâmide, enquanto inflava o balanço com ativos e créditos sem lastro real. Quando o mercado passou a desconfiar da instituição e os novos investimentos minguaram, faltou caixa para honrar os compromissos, resultando em um rombo estimado em 17 bilhões de reais, que levou o Banco Central a decretar a liquidação da instituição. Vorcaro foi preso pela primeira vez em novembro de 2025. 11 dias depois, foi solto pela justiça com o uso de tornozeleira eletrônica e outras restrições. Em março de 2026, foi preso novamente numa nova fase da Operação Compliance Zero, e dessa vez o STF manteve a prisão preventiva, situação em que ele segue até hoje. A crise no Supremo teve início ainda sob a relatoria do ministro Dias Toffoli. Ele deixou o caso em fevereiro, depois que a perícia no celular de Vorcaro revelou mensagens que citavam o nome dele. A saída foi voluntária, feita a pedido do próprio ministro, e a corte declarou publicamente não haver suspeição formal contra ele. Em seguida, André Mendonça assumiu a relatoria por sorteio eletrônico. O agravamento da crise ocorreu no começo deste mês, quando Mendonça tornou público o relatório da PF, que será analisado amanhã, apontando supostos vínculos entre Vorcaro e autoridades como o Procurador-Geral da República, Paulo Gonet, e o ministro Alexandre de Moraes. O documento cita mensagens e negócios envolvendo o banco e o escritório de advocacia da esposa de Moraes, Viviane Barsi. Em resposta, Moraes acusou Mendonça de abuso de autoridade no âmbito do inquérito das fake news e pediu que a apuração sobre a conduta do colega fosse analisada pelo plenário da corte. Nos últimos dias, o embate se estendeu a outros ministros. Cristiano Zanin cobrou que toda a corte tem acesso aos dados extraídos do celular de Daniel Vorcaro, pedido reforçado por Gilmar Mendes no fim de semana. O presidente do STF, Edson Fachin, assumiu então a relatoria da petição sobre a relação Moraes-Vorcaro e negou o pedido de Alexandre de Moraes para unificar os processos, mantendo a data do julgamento. Da Rádio Nacional em Brasília, Pedro Lacerda.
7: Daqui a pouco, mais informações para você aqui no nosso Café com Notícias. Continue ligado.
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0: tratamento conforme a gravidade da situação durante o voo. Foi o que detalhou o presidente da ANAC, Thiago Chagas Firestein.
1: Primeiro, tem que orientar o passageiro, chama, tenta o diálogo verbal, tenta contê-lo de uma maneira humana, de uma maneira mais educada. Não dando certo, o tripulante, ele deve conter aquele passageiro. Conter é conter, né? Se precisar usar força física para conter, ele vai ter que usar força física para conter.
0: Segundo a ANAC, operar dispositivo eletrônico portátil durante o voo, quando isso for proibido, e não seguir as orientações das equipes de bordo ou de solo, são exemplos de condutas de indisciplina não graves. Um grau acima, mas ainda consideradas não graves, estão atitudes como causar tumulto, usar palavrões, fazer gestos obscenos, insultar outros passageiros e danificar objetos da aeronave ou de outro passageiro. Já para infrações consideradas graves ou gravíssimas, além das orientações e possível contenção do passageiro, as punições incluem multa de R$ 17.500 até a proibição de voar por 12 meses. E o passageiro não fica impedido apenas de viajar na companhia aérea onde ocorreu a indisciplina. A suspensão se estende aos voos domésticos das demais empresas. A regra só não vale para voos internacionais. Entre as condutas consideradas graves ou gravíssimas estão cometer violência física contra membro da tripulação e adulterar, danificar ou destruir dispositivos relacionados à segurança a bordo da aeronave. O ministro de Portos e Aeroportos, Tomé Franca, explicou que o foco da resolução não é punir os passageiros.
2: A resolução não tem um foco de punir, a resolução tem um foco de proteger, manter a segurança do transporte aéreo brasileiro. Porque às vezes o único comportamento desrazoável de uma única pessoa prejudica a tripulação, 150, 180 passageiros, e como a aviação é um serviço em rede, esse prejuízo às vezes é em cascata, em função de um cancelamento de um voo, de um atraso de um voo, prejudicando todo um sistema em função de uma ação isolada durante um voo.
0: De acordo com a ANAC, o regulamento garante ao passageiro o direito à ampla defesa e à contestação antes da decisão final sobre a punição. Mas a empresa aérea tem 5 dias para comunicar multas à ANAC para as medidas administrativas. E no caso de inclusão na lista de passageiros proibidos, a comunicação é imediata, com efeitos imediatos. Segundo a ABAR, a Associação Brasileira das Empresas Aéreas, em 2025 foram registrados mais de 1.700 episódios, quase 5 ocorrências por dia. O número representa um aumento de 66% em relação a 2024. Apenas este ano já foram reportados mais de 800 casos de indisciplina de passageiros. Da Rádio Nacional em Brasília, Oussama El Ghauri.
3: Um projeto que une a difusão gratuita de exibição de filmes no Ceará e que foi interrompido após a pandemia da Covid-19, foi retomado este mês. Cerca de 50 cidades cearenses terão sessões gratuitas de filmes dentro da sexta mostra itinerante de cinema, que começou neste último fim de semana e segue até o final de dezembro. A ideia é aproximar comunidades, ampliar o acesso ao audiovisual, principalmente para a parcela da população que não tem acesso às salas tradicionais, além do fortalecimento da produção cultural local. A última edição do projeto ocorreu em 2019. Depois da abertura na cidade de Aracati, a mostra está na cidade de Capuí e a partir de amanhã, até o dia 30 de setembro, fechará o primeiro circuito do projeto, passando por Jaguaruana, Palhano, Quixeré, Iracema, Ererê, Jaguaribe e Cedro. No cinema montado a céu aberto, serão exibidos curtas-metragens nacionais e também produzidos no estado, que já foram apresentados em festivais. A mostra conta com um caminhão adaptado, que ficará por 2 dias em cada município. A estrutura será instalada em praças públicas e contará com telão para as sessões de cinema e palco para apresentações artísticas. Além da exibição dos filmes, por onde a mostra passar, também será oferecida uma programação paralela que inclui oficinas formativas, teatro de bonecos, apresentações culturais de grupos locais de dança, teatro e outras manifestações artísticas

0: públicas da própria cidade. A programação totalmente gratuita vai ser atualizada ao longo dos próximos dias no Instagram oficial do projeto, @mostraitinerantedecinema. Da Rádio Nacional em São Luís, Madison Euler.
1: A Justiça Eleitoral tem alertado sobre a ocorrência de golpes digitais, em que criminosos fingem ser representantes de órgãos oficiais para forçar pagamentos indevidos ou roubar dados dos eleitores. Seja por WhatsApp ou e-mail, golpistas encaminham mensagens informando supostas pendências que devem ser quitadas no portal da Justiça Eleitoral. Outras situações envolvem a falsa convocação de mesários. Em ambos os casos, é enviado um link que direciona a um site falso, semelhante à página da Justiça Eleitoral, onde as vítimas são induzidas a realizar pagamentos indevidos ou compartilhar dados pessoais. Para aumentar a credibilidade do disfarce, as mensagens encaminhadas contêm a logomarca do Tribunal Superior Eleitoral, nome e CPF das vítimas. Segundo o TSE, mensagens enviadas por estes canais nem sempre são fraudulentas, pois alguns tribunais regionais eleitorais podem utilizar os meios para encaminhar comunicados oficiais. Além disso, o serviço de regularização eleitoral é gratuito, o que não impede a cobrança de multas por ausência nas eleições, por exemplo. A recomendação é nunca clicar imediatamente no link encaminhado e verificar informações nos canais oficiais, como o portal do TSE, o autoatendimento eleitoral ou o aplicativo e-título. A Justiça Eleitoral orienta o cidadão a desconfiar caso receba mensagens que exijam pagamento ou cobrança urgente. Ameace bloquear serviços ou outras consequências graves. Peça a instalação de um aplicativo desconhecido ou prometa a realização de um serviço que está suspenso para a preparação das eleições. Também é possível conferir a origem da cobrança. Os pagamentos direcionados à Justiça Eleitoral devem ter como recebedor o Tesouro Nacional e nunca os dados de uma pessoa física. Sob supervisão de Fábio Cardoso, da Rádio Nacional, no Rio de Janeiro, João Barbosa.
2: 1 em cada 10 estudantes do mundo teve a educação interrompida por riscos climáticos em 2025. Isso significa que mais de 171 milhões de crianças e adolescentes não tiveram aulas devido a tempestades, enchentes, ondas de calor, secas e incêndios. Os números fazem parte de um relatório do UNICEF, Fundo das Nações Unidas para a Infância, que analisou informações de 106 países e territórios. No Brasil, foram pelo menos 745 mil estudantes sem acesso à educação. Nesse quantitativo, estão alunos do Rio Grande do Sul que ficaram sem aulas no início do ano passado devido a uma onda de calor e crianças e jovens no Paraná impedidos de frequentar a escola por causa de um tornado em novembro. Danilo Moura, especialista em mudanças climáticas do UNICEF no Brasil, destaca que a crise climática reproduz padrões de desigualdades.
3: Quando você olha para o mundo, os países mais pobres, que são os países menos responsáveis por causar a crise climática, eles são quem menos emitiu gases que causam efeito estufa, são os países que são mais impactados, né? Por uma combinação de geografia com vulnerabilidade. Assim, você tem muitos países pobres que estão justamente nas regiões em torno do Equador, onde os impactos da mudança do clima são mais extremos, e você obviamente está falando de países que já são mais pobres e que, portanto, têm menos recursos para se adaptar, para se proteger, para proteger suas populações.
2: Ele alerta para os impactos dos efeitos climáticos a longo prazo, especialmente nesses países onde estão 75% dos estudantes afetados.
3: Esses eventos climáticos extremos que afetam a educação têm um impacto cumulativo no longo prazo, né? Quer dizer, você está falando de gerações de crianças e adolescentes que, não tendo acesso à educação ou tendo um acesso prejudicado à educação, isso tem um impacto sobre aprendizagem, isso tem um impacto sobre desenvolvimento, isso tem um impacto sobre vínculo. A escola é um fator de proteção das crianças para além da aprendizagem, né? Assim, tem a ver com vínculo social, tem a ver com proteção contra a violência, tem a ver com segurança alimentar. Com frequência no mundo todo, as escolas são um fator que oferece garantia de alimentação para as crianças, como é o caso no Brasil, né, com a merenda escolar. A gente está falando de um desafio que ele reproduz muitas injustiças, porque são justamente os países e as comunidades mais vulneráveis que são impactados de forma desproporcional.
2: O relatório do UNICEF sugere algumas recomendações a governos e parceiros da educação. Entre as ações estão o fortalecimento da resiliência climática dos sistemas educacionais, aumento do financiamento destinado à infraestrutura e resiliência educacional, capacitação de crianças e jovens e fortalecimento dos sistemas de dados sobre clima e educação. No Brasil, o Ministério da Educação tem atuado tanto na recuperação das aprendizagens quanto na prevenção e mitigação dos impactos causados por interrupções do calendário escolar, explica a secretária de Educação Básica do MEC, Kátia Cruz.
4: A resolução do Conselho Nacional de Educação estabelece diretrizes para garantir a continuidade das atividades educacionais em situações de crise, orientando as redes de ensino a adotarem medidas de prevenção, resposta e recuperação, como a reorganização do calendário escolar e, quando necessário, a realização de atividades pedagógicas não presenciais. Além disso, o MEC, por meio da nossa Secretaria de Educação Básica, estruturou o Pacto Nacional pela Recomposição das Aprendizagens, que vem apoiando estados e municípios na identificação e recuperação de defasagens de aprendizagem, inclusive aquelas decorrentes de interrupções provocadas por eventos climáticos.
2: Em relação à preparação para futuras emergências, a Secretaria de Educação Básica desenvolveu também o Guia de Ações Educacionais em Resposta a Emergências Climáticas, que oferece orientações para reduzir impactos sobre o funcionamento das escolas e sobre a aprendizagem dos estudantes. Com produção de Luciene Cruz, da Rádio Nacional no Rio de Janeiro, Priscila Terezo.
5: Termina aqui a edição desta terça-feira do nosso Café com Notícias, com a apresentação e a produção de Kleber Salles e com a participação da nossa equipe de rádio jornalismo. O Café com Notícias volta amanhã. Um grande abraço para você e até lá.
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0: Obrigado. Prazer estar com vocês. Prazer estar com todo mundo aqui hoje. Inclusive com esses amigos que vão chegar agora. Quero anunciar para vocês. Obrigado. Grandes amigos. Dani e Dino.
1: Yes.

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1: Hora certa!
2: 9h20.
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2: Beleza, bom dia para você que se liga nesta super terça-feira, dia 15 de setembro. Estamos lá para você, dia da independência aí da América Central. É isso aí. Hoje dia também do musicoterapeuta. É o musicoterapeuta, né? Isso aí, hoje dia do musicoterapeuta, é isso aí. Dia do idoso japonês. É isso aí, bom dia pra vocês. Estamos juntos nessa terça-feira. Bom dia pra você, curtindo aqui a nossa programação desde cedo. 9 horas e 22 minutos, sem mais delongas. Começando pra você o super programa Bom Dia Turiaçu, com a melhor sequência da tua manhã.
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2: Pode aumentar o volume, porque aqui toca sucesso. Pra você, bom dia.
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3: O Barcelona venceu o Levante por 4-2 neste domingo pela quinta rodada de La Liga e manteve o 100% de aproveitamento na competição. Xavi Sparte abriu o placar e Lamine Yamal marcou duas vezes, enquanto Karim ADM fechou a vitória nos acréscimos. O Levante ainda reagiu com gols de Ivan Romero e Roger Bruguet, mas não conseguiu evitar a derrota. Com o resultado, o Barcelona chegou aos 15 pontos e retomou a liderança isolada do campeonato espanhol, 3 pontos à frente do Real Madrid. Lamine Yamal foi novamente o grande destaque, chegando a 5 gols na competição. O time catalão volta a campo na quarta-feira contra o Racing Santander, enquanto o Levante enfrenta o Athletic Bilbao.
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0: noveleiros! Estamos chegando com os resumos das suas novelas favoritas para essa terça-feira. E agora, o resumo da novela Iludida. Mert volta para casa e finge estar tudo bem entre ele e Bahar para manter as aparências diante da sogra. Derin pede que Volkan se divorcie o mais rápido possível. Com a revolta de Ali, Asya tem um pesadelo e acorda assustada na madrugada. No dia seguinte, a médica toma uma importante decisão. Volkan e Derin acordam com a campainha tocando e quando a moça abre a porta tem uma grande surpresa e fica sem saber o que fazer. Ali fica em choque ao dar de cara com Derin e Volkan tenta manter a naturalidade, mas é questionado pelo filho. Na porta do colégio, Ali pergunta se o pai vai voltar para casa e Volkan afirma que ainda ama Asya. Quando o garoto entra na escola, Volkan liga irado para Asya e ela é irônica com o ex-marido.
1: Esse é o resumo das novelas aqui pra você. Chegando mais sucesso, música boa aqui no Bom Dia, Turiaçu, 9 horas e 45 minutos. Bom dia.

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3: Lamar Jackson está empolgado com a oportunidade de disputar uma partida da NFL no Brasil. O quarterback do Baltimore Ravens enfrentará o Dallas Cowboys no Maracanã, no Rio de Janeiro, em 27 de setembro, pela terceira rodada da temporada regular, em um dos eventos mais aguardados da expansão internacional da liga. Será a primeira partida da NFL no Rio e a terceira realizada no Brasil. O confronto também terá um peso especial para Jackson, que poderá sentir de perto a paixão dos torcedores brasileiros pelo futebol americano. A NFL afirma ter mais de 36 milhões de fãs no país e a expectativa é de mais de 70 mil pessoas no Maracanã. O duelo colocará frente a frente Jackson e Dak Prescott, dois dos principais quarterbacks da liga, em uma partida que faz parte da estratégia da NFL de ampliar cada vez mais sua presença fora dos Estados Unidos.
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0: Continuando com os resumos, agora vamos ver o que acontece na novela O Que a Vida Me Roubou. Na fazenda ao Monte, Montserrat beija Alessandro para que ele aceite que seu irmão e amigo fiquem por ali durante alguns dias. Joventino finge preocupação por Maria diante de Alessandro e pede que a entenda, já que ela o ama muito. Ele também insinua que sua esposa tenha algo com o capataz. Alessandro, zangado, esclarece que o capataz está apaixonado por outra mulher. Na casa do capataz, Renato quer desaparecer com Demétrio, mas José Luizo pede que deixe ele ajeitar as coisas do seu jeito e não interfira. No jardim, Adolfo aconselha Demétrio para que diga a seu cunhado que sua irmã tentou fugir. Assim ela conseguirá o dinheiro mais rápido. José Luiz monta a cavalo e Joventino o segue. Na fazenda, Arexiga, Angélica e José Luiz se despedem depois de haverem passeado. Maria e Alessandro discutem e Demétrio interrompe dizendo que sua irmã tentou escapar na noite anterior. Alessandro, zangado, despede Rosário e ordena ao capataz que redobre a vigilância.
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3: Participe pelo nosso WhatsApp liberado para você participar e pedir a sua sequência. Bom dia para você. São as melhores músicas aqui no Bom Dia Turiaçu. Para você ligados com a gente, agradeço a sua audiência.

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1: Agradeço a sua audiência, vocês sintonizados aqui no nosso programa, agora 10 horas e 17 minutos. Bom dia para você nesse dia 15, né? Dia do Independência, da Independência da América Central, né? América Central foi em... Qual é a data aqui, rapaz? No século 19, né, rapaz? Olha aí. Bom dia para você que acompanha a gente. Bom dia. Obrigado aí pela audiência, né? Nossos amigos ouvintes estão sintonizados com a gente pelo nosso site, também pelo aplicativo. Agradeço a audiência, você vê a internet acompanhando aqui a nossa programação. Participe pelo nosso WhatsApp 985-750187 para você pedir a sua música. O Bom Dia Turiaçu até o meio-dia, trazendo os principais sucessos e lançamentos aqui para você. Vamos de música? Música boa chegando para você, Alex Warren, Extraordinary. Bom dia, essa música é top, toca aqui na Mais Ouvida. Bom dia.
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0: amor, Bernardo, depois que acaba, é só oi e tchau.
1: Arrocha, Felipe, arrocha. Forró daquele jeito.

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0: Menos é mais, o Henrique Gasta tem jeito.
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3: Marcelo Gallardo é o novo técnico da seleção do Equador. O argentino assinou contrato até a Copa do Mundo de 2030 e terá sua primeira experiência comandando uma seleção nacional. O acordo prevê um salário de 3,5 milhões de dólares por temporada, cerca de 18,5 milhões, segundo informações da imprensa equatoriana. A contratação marca o início de um novo ciclo para o Equador, que terá como principais objetivos a Copa América de 2028 e o Mundial de 2030. Gallardo estava sem clube desde fevereiro, quando deixou o River Plate, onde conquistou 14 títulos, incluindo 2 Libertadores. A estreia pelo Equador está prevista para 24 de setembro, em amistoso contra a Coreia do Sul.
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0: agora temos o resumo da novela A Nobreza do Amor. Aqui em Ladiza se preocupam com a prisão de Dume e pensam em como seguir liderando a rebelião em Batanga. Campbell alerta Binta sobre a possibilidade de invasão da Inglaterra a Batanga. Tonho faz uma proposta a Januário. Dume provoca Pascoal. Salma confidencia a Alica que beijou Omar. Marta comenta com Lúcia que Virgínia e Mirinho decidiram apressar o casamento. Diógenes passeia com Aurelinda e Ritinha. E Geralda estranha. Manuel impede que Mirinho cometa um desatino. Virgínia revela a Diógenes que Marta decidiu trabalhar. Gendal recebe a carta de Virgínia e decide ir até o Brasil.
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0: Caralho! Que Deus te abençoe, meu irmão.
1: Amém, meu amigo.
0: Parabéns pelo seu DVD, tudo lindo. Boa noite, gente. Tem alguém tomando um aqui, tem?
1: O povo tá pronto.
0: Tem alguém na liga aí, porque é uma liga... Tá, galera.

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2: Hulk pediu foco total do Fluminense para o duelo decisivo contra o Platense, pelas quartas de final da Libertadores. Mesmo com a vitória por 2-0 no jogo de ida, no Maracanã, o atacante afirmou que o time precisa esquecer a vantagem e entrar em campo como se a partida estivesse começando do zero. Para ele, vontade, entrega e inteligência serão fundamentais para garantir a classificação. O Fluminense também terá desfalques importantes no ataque. John Kennedy sofreu uma grave lesão no joelho, enquanto Germán Cano teve uma lesão muscular e deve ficar fora por pelo menos 2 meses. Hulk destacou a importância de assumir a responsabilidade neste momento e reforçou o sonho do elenco de conquistar novamente a Libertadores. O confronto contra o Platense acontece na Argentina, em um ambiente que o atacante espera ser bastante difícil para o tricolor.
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1: Que pancada de mulher.
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prosseguindo com os resumos, agora temos o resumo da novela por você. Vanessa se revolta contra Gabriel e Bela. Junqueira faz uma proposta de trabalho a Gabriel e Leandra, Ricardo e Pérola comemoram. Vanessa repreende Junqueira por se adiantar na proposta a Gabriel. Bela alerta Gabriel sobre as consequências de suas ações envolvendo Vanessa. Giovanna entrega a Vanessa as informações pedidas sobre os filhos de Julie. Yara comenta com Bela que acredita que Juarez possa ter uma amante. Mike ajuda Toya a estudar conceitos de medicina. Sabugo encontra uma garrafa de cachaça na escola e confronta Bezão. Dalila incentiva Peixe a retomar o namoro com Suelen. Próspero provoca Clemente. Bela vai à praia com as crianças. Vanessa se aproxima de Peixe. Bela se desespera ao perder Samuca de vista na praia.

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1: Bom dia pra você, ligado com a gente. Chegando o Alanzinho, quebra de promessa. Olha aí, 11h20, bom dia. Obrigado pela audiência, você sintonizado com a gente, curtindo aqui o nosso programa. Muito obrigado, eu agradeço de verdade você pelo carinho da sintonia.

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2: O Mirassol buscou o empate por 2-2 com o Vitória, no Maião, depois de sair perdendo por 2-0 ainda no primeiro tempo. O técnico Rafael Guanaes destacou a reação da equipe na etapa final, afirmando que o time mostrou força e caráter para não desistir da partida. O treinador também lembrou que o Mirassol teve chances para virar o placar, com duas bolas na trave e outras oportunidades claras. Guanaes considerou o ponto conquistado importante pelas circunstâncias do jogo e avaliou que o empate pode fortalecer o Mirassol para a reta final do Campeonato Brasileiro. Segundo ele, a equipe perdeu alguns padrões de jogo após sofrer os dois gols rapidamente, mas conseguiu corrigir a postura no intervalo e voltou mais competitiva. O Mirassol chegou aos 29 pontos e segue na luta para se afastar da parte de baixo da tabela.
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0: por fim, o resumo da novela Quem Ama, Cuida. Adriana provoca Ademir e revela que incentivou Sueli a denunciá-lo. Pedro alerta Adriana para sobre o risco de perder a condicional. Ulisses diz a Pilar que seu casamento acabou. Brigitte diz a Tilde que Nicolau tem interesse na funcionária. Ademir pensa em se vingar de Adriana. Adriana diz a Mal que irá se preparar para assumir seu lugar na sociedade da joalheria. Rosa avisa Helenice para ter cuidado com Tom. Nancy avisa Liris que seus sentimentos por Ulisses podem atrapalhar a vingança de Adriana. Bruna expulsa Ademir de sua casa. Pilar orienta Rosa a ficar distante de Brigitte. Brigitte visita Ulisses. Adélia procura César pedindo dinheiro pelos laudos do cunhado perito. Ademir procura Elisa.
1: É isso aí, o resumo das novelas de hoje chegando no final, né? Isso aí, chegando também no final do nosso programa. Agradeço a audiência, a companhia. Mandando um abraço especial ao meu amigo Paulinho Ferreira, né? É isso aí, tá ligado com a gente ali mesmo no Canário, lá na Dona Marta, Domingal de Milho, acompanhando aqui a nossa programação. Agradeço a audiência, a companhia. Uma ótima manhã aí pra todos ali no bairro do Canário, né? É isso aí, o grande Paulinho Ferreira. Paulinho Ferreira e Dona Marta do Mingau de Milho estão acompanhando a gente. Vamos lá, a última sequência do nosso programa de hoje. Obrigado pela audiência, você sintonizado com a gente, chegando para você, marido e esposa, Calypso, aqui na sequência para recordar essa música linda, fez sucesso, né?
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1: As melhores da Curias FM, sucesso, 11:47, já eu volto, já me despedindo, né? Já, bom dia.

É o Sozão pelo Interfone Banda Hits. Pra você que na sequência, agradeço a audiência, a sua sintonia. Alô, Zé, lá em Itaituba, no Pará Grande, Manuel, participando com a gente agora, né, Zé? Que tchaco sossega, Dona Luzia. Que negócio é esse, rapaz? Eita, um abraço aí, turma, ouvindo a gente ali no Castanhal, Dona Luzia. Toda a turma aí sintonizada aqui no nosso programa. Bom dia, Turiaçu. Ela tá curtindo Dona Luzia ali no Castanhal. Obrigado pela audiência. Também grande Manuel lá em Itaituba pediu um som do reggae, né? Pra curtir, pra recordar aqui na sequência. Aqui você pede, meu amigo. E a gente, é claro, tem o maior prazer em atender você, amigo ouvinte, grande Zé, grande Manuel lá em Itaituba, no Pará, pedindo, mandando aqui na sequência da Turiaçu FM, pediu aí o som do reggae. Vou trazer um reggae, ele pediu uma recordação, uma recorda memory na sequência reggae. Obrigado pela audiência, um abraço, obrigado pela sintonia, valeu, gente amiga, a nossa última de hoje. Olha aí, te liga. Dona Mary, pra você, Fell Like Rain. Na sequência, um abraço a todos os nossos amigos ouvintes sintonizados com a gente. Um abraço também, Dona Leonor, ali no Rabelão, sintonizada aqui no programa Bom Dia Turiaçu. Abraço aí a toda a turma via internet. Valeu, muito obrigado pela super audiência que vocês nos dão todas as manhãs. Agradecendo a paciência e a sintonia. Valeu, tchau, tchau e até amanhã.

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3: Hora certa.
4: 12h27.
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0: 12:35.
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Boa tarde, meus queridos, a paz do Senhor a todos os nossos queridos ouvintes. Estamos no ar com mais uma edição do programa Palavra de Vida, aqui pela rádio 87,9, né? Rádio Turiaçu FM, a rádio dos melhores ouvintes. Hoje começamos um pouco mais tarde, né? Por conta aí da programação local. Louvado seja o nome do Senhor, mas estamos aqui para estar levando o ID do Senhor, anunciando a palavra de salvação, a palavra que transforma, que liberta, que restaura. Então fique conosco e seja muito bem-vindo, que o nosso Deus, o Criador dos céus e da terra, possa abençoar grandemente a tua família, a tua vida, o teu empreendimento, o teu trabalho, o teu dia. Louvado seja o nome do Senhor. E que as bênçãos do Senhor repousem sobre você, sobre a sua família, sobre a sua casa, em nome do seu Filho amado Jesus Cristo. Amém, queridos? Estamos no ar, na 87,9.

Que maravilha! Bom é louvar ao Senhor, bom engrandecer ao Senhor na beleza da sua santidade, declarar o quanto Ele é maravilhoso em nossa vida, declarar o quanto Ele é grande, o quanto Ele é digno da nossa adoração e do nosso louvor. Quero aqui mandar um grande abraço a todos os nossos irmãos em Cristo Jesus que nos ouve nesta tarde maravilhosa de terça-feira, 15 de setembro de 2026, exatamente 13 horas da tarde. Louvado seja o nome do Senhor. Estamos aqui, irmãos, para dizer que Deus, Ele é bom, que Ele é maravilhoso e que Satanás e seus demônios não prestam. Louvado seja o nome do Senhor Jesus Cristo. Vamos logo mais estar aí compartilhando uma palavra abençoada, uma palavra de Deus ao nosso coração, uma palavra de vida que se encontra no livro de Lamentações. Lamentações, capítulo 3, versículo 19 ao 24. Lamentações, capítulo 3, do versículo 19 ao 24. Quero mandar um grande abraço à minha mãe, que está me ouvindo, nos ouvindo, acompanhando aqui a programação todas as terça-feiras, né, ali no bairro Maracanã, em São Luís, através do link, do aplicativo da rádio, que é baixado aí no Play Store. E você que tem a vontade de participar, de compartilhar deste programa abençoado, e não tem como, porque vocês não têm um aparelho de rádio, você pode estar baixando o aplicativo da Rádio Turiaçu FM no Play Store. Você vai na loja de aplicativos do seu celular, pesquise lá por Rádio Turiaçu FM, aí vai aparecer lá o símbolozinho lá da rádio 87,9, na cozinha amarela. Você clica em cima, baixa o aplicativo e não tem complicação. Amém? Aí daí é só ouvir as programações, acompanhar tudo que acontece aqui na Rádio Turiaçu FM. Amém, queridos? Então, logo mais, vamos estar compartilhando a palavra do livro de Lamentações, capítulo 3, do versículo 19 ao 24.

Aleluia. Oremos, fazer uma pequena oração. Senhor Deus, amado, querido, maravilhoso Pai, nesta tarde, meu Senhor, estamos nós aqui para te louvar, para bendizer, para engrandecer ao Senhor na beleza da sua santidade. Pai, não sei o que este homem, o que esta mulher tem apresentado ao Senhor em oração. Eu não sei de fato quais são, quais têm sido, meu Senhor, as petições de cada uma, meu Senhor, de cada um. Mas o Senhor conhece, o Senhor sabe. E eu te peço nesta tarde que vá de encontro com cada um e conceda a bênção, que conceda a libertação, que conceda a restauração, que conceda a mudança de vida, que conceda, meu Pai amado, renovo, Deus maravilhoso, poderoso, eterno e santo. E que nós possamos ser renovados, impactados, transformados pelo poder da sua palavra. Pai amado, que a tua graça, a tua bondade, a tua infinita misericórdia possa estar conosco, nos abençoando. Pai amado, abençoando a cidade de Turiaçu, abençoando este canal de comunicação, dando, meu Pai amado, sustento para que possa se manter cada vez mais com este propósito, meu Senhor, de abrir espaço para que a tua palavra seja anunciada, para que o seu nome seja glorificado dentro desta cidade, através deste canal de comunicação, Pai amado, e através, meu Senhor, dos aplicativos, daquelas pessoas que sempre nos acompanham através dos aplicativos, da internet, do rádio, meu Senhor, Pai querido, eterno e santo, provê e não permita, não deixa com que este homem, esta mulher venha a padecer, mas que venham ser sustentados pelo Senhor dia por dia. É o que nós te pedimos nesta tarde abençoada. E com fé, meu Deus amado, nós te agradecemos em nome do Pai, do Filho e do Espírito Santo de Deus. Amém e amém. Louvado seja o nome do Senhor. Glória a Deus por isso. Estamos aqui para falar da maravilhosa, poderosa, magnífica palavra de Deus. Lamentações capítulo 3, o versículo 19. Olha o que o autor vem dizer. Lembra-te, que é uma oração. Lembra-te da minha aflição e do meu pranto, do absinto e do fel. Louvado seja o nome do Senhor. Então aqui, ao ler esta palavra, a gente percebe que há um cenário na vida do escritor, porque a palavra diz que é Lamentações de Jeremias. Então, a oração é assim: lembra-te da minha aflição, do meu pranto, do absinto e do fel. Minha alma certamente se lembra e se abate dentro de mim. Então a gente percebe que há aqui um cenário de extrema dor e destruição. Louvado seja o nome do Senhor. Então o autor, ele diz assim: lembra-te da minha aflição. Numa leitura mais atualizada. E da minha condição de sem teto. O absinto e o veneno, o fel. Eu me lembro deles continuamente e a minha alma desfalece dentro de mim. Então aqui, louvado seja o nome do Senhor, num cenário de tristeza, de dor, de aflição, o autor está sendo honesto para com Deus ao relatar diante de Deus a sua dor. Ele descreve a sua amargura, a sua tristeza,
Como ele fala na palavra absinto e fel. Todos nós sabemos que o fel é amargo. Então, através desta metáfora, posso dizer assim, que a aflição que aquele homem, que o autor, a qual é atribuído, né, Jeremias, estava passando por um momento de amargura, porque o fel ele é amargo. E aí ele disse, eu me lembro deles continuamente, e a minha alma desfalece dentro de mim. Aí entra, irmãos, também o perigo da memória, de ficarmos presos psicologicamente em uma determinada situação. No versículo 20, a minha alma certamente se lembra e se abate dentro de mim. Então o versículo 20, ele mostra que quando nós pensamos apenas nos problemas repetidamente, como diz, lembro-me deles continuamente, a nossa alma adoece e desfalece. A nossa alma adoece e desfalece. Que é o caso, muitas das vezes, né, da depressão, do desespero. Né? A gente tem que ter muito cuidado para que a gente não venha chegar a tal ponto. Amém? Aí está o perigo da mente, o perigo da memória, ficar preso em uma situação. Aqui isso vai acarretar, louvado seja o nome do Senhor, essa era a palavra que eu queria falar, em uma depressão, uma pré-depressão, um desespero, uma angústia, uma aflição. Porque sempre quem passa por isso, tem um histórico para contar, para poder, né, antes de ter chegado àquela situação, tem uma história, um histórico para falar. Eu não era assim como eu estou hoje. Eu passei por determinada situação, por mais que a pessoa às vezes não queira falar, a pessoa se omite, fica calado ali, se retira, se isola, mas sempre haverá uma causa para que isso venha acontecer. Aí continuando, louvado seja o nome do Senhor. O versículo 21. Disso me recordarei no meu coração. Por isso tenho esperança. Numa versão mais atualizada, no entanto, quero trazer à memória o que me pode dar esperança. Aí aqui vem a virada da chave. Louvado seja o nome do Senhor. No entanto, quero trazer à memória o que me pode dar esperança. Ou seja, não quero apenas ficar preso naquilo que aconteceu, mas eu quero me firmar naquilo que ainda há de acontecer. Então aqui, na palavra, embora Jeremias, ele fale, lembra-te, da minha aflição, no meu pranto, no momento do fel, a minha alma certamente se abate dentro de mim. Porém, eu não quero ficar só preso nas ruínas, naquilo que aconteceu, nas derrotas, na incapacidade. Mas eu quero trazer à memória aquilo que pode me dar esperança. Louvado seja o nome do Senhor.
Então, queridos, o que eu quero falar através desta palavra? Que a esperança não é somente um sentimento que surge do nada, mas sim uma tomada de decisão. Não é um sentimento que vem do nada. A esperança é uma tomada de decisão. É se esforçar voluntariamente para desviar o foco do sofrimento, da angústia, das ruínas. Ele busca ter o controle, o domínio da própria mente para direcionar o seu pensamento rumo ao caráter de Deus. Então aqui, embora o passado de ruína estivesse fixado no pensamento de Jeremias, ele disse: eu não quero ficar preso só nisso. Eu escolho o que eu quero lembrar. Eu quero escolher o que eu coloco em minha mente. Porque se nós colocarmos, queridos, na nossa mente que nós somos incapazes, nós vamos ser incapazes. Se eu coloco na minha mente que eu vou vencer independentemente das circunstâncias que eu estou passando, eu vou vencer independentemente das circunstâncias. Se eu colocar na minha mente que eu vou me levantar, embora o cenário mostre que não tem como, que o melhor é ficar caído ou deitado, mas se eu colocar na minha mente que eu quero me levantar, eu vou me esforçar para levantar. E foi isso que aconteceu com o profeta, nesta palavra: louvado seja o nome do Senhor. Aleluia, Jesus. Continuando, para finalizar mais três versículos aqui: as misericórdias do Senhor são a causa de nós não sermos consumidos. As misericórdias do Senhor são a causa de não sermos consumidos, porque as suas misericórdias não têm fim, renovam-se cada manhã. Grande é a tua fidelidade, digo a mim mesmo: o Senhor é a minha porção, portanto esperarei nele. O Senhor é a minha porção, portanto esperarei nele. Amém, queridos? As misericórdias do Senhor são as causas de nós não sermos consumidos. Ah, mas isso aí, irmão, é palavra que serve o tempo da destruição lá, que envolve Jerusalém, que Jerusalém foi invadido, e que o povo judeu foram levados cativo para a Babilônia. Esta palavra ela não serve para nós, querida, ela serve para nós. Tanto é que ela se cumpre no meio de nós. Muitas das vezes você passou por alguma situação, até mesmo que você disse assim: eu não ia conseguir, eu não tinha nada para vencer, nem para estar aqui. Mas o que foi que aconteceu? As misericórdias do Senhor me alcançaram. Olha o que? O cumprimento desta palavra. Ah, irmãos, mas esta palavra que Deus usou Jeremias e foi direcionado para o que aconteceu, a ruína de Jerusalém, em que o povo de Jerusalém foi levado cativo para a Babilônia. Então isso aqui não serve para nós, serve para nós sim, queridos. Ela serve para nós. Eu vou dar um exemplo de uma palavra que você poderia até dizer assim: ó, não serve para nós, mas que serve. E você poderia dizer assim: ah, não, mas nós não somos discípulos de Jesus. Discípulo de Jesus foi Pedro, Tiago, João e tudo mais. Mateus, Lucas e Tiago. Esses eram os discípulos de Jesus. Mas a palavra do Senhor, ela tem poder. Eu vou contar um breve testemunho aqui. Tinha um trabalho que fomos fazer de libertação. E quando eu fui direcionado, o Senhor tocou no meu coração para que eu lesse Mateus. Mateus capítulo 10.
Mateus capítulo 10, só para vocês verem. Você diz, ah, essa palavra foi para... A gente tem que saber o contexto da palavra, porque essa palavra foi Deus falando com o povo lá na antiguidade, então não foi para nós. Mas para te ver que até os demônios ele respeita a palavra do Senhor. Às vezes o ser humano não respeita, mas os demônios respeitam. Eles se calam. Mateus capítulo 10, versículo 1. Olha aqui, ó. Os 12 e a sua missão. Os 12 e a sua missão. Aí diz assim, ó. E chamando os seus 12 discípulos, deu-lhes poder sobre os espíritos imundos. Quando eu comecei a ler esta palavra, que diz a palavra, chamando os seus 12. Então você pode interpretar a palavra para você que não busca às vezes ter uma intimidade com Deus, para que Deus possa te usar para curar, para libertar, para transformar. Assim como diz a palavra, que o Espírito do Senhor, Deus está sobre mim. Aí você diz, não, essa palavra aqui não é para nós. Essa palavra que Jesus falou para os discípulos, para os apóstolos. Você não é o discípulo de Jesus. Nós somos gentios e tudo mais. Aí sempre tem um pretexto para rebater contra, muitas das vezes, nós que cremos na palavra do Senhor e queremos agir através da palavra. Então a palavra diz, chamando os seus 12. Então aqui a palavra está direcionando que, e nos ensinando que foi

Voltando aqui, queridos. Aí o que diz a palavra? Chamando seus 12 discípulos, deu-lhes poder sobre os espíritos imundos para os expulsarem, para curarem toda a enfermidade e todo o mal. Na hora que eu li esta palavra, o demônio bradou. Quem mandou tu ler essa palavra? Eu digo, Jesus. Não quero que tu leia essa palavra. Eu digo, pois tu vai sair pelo poder que há nesta palavra. Olha aqui, ó, Jesus chamou seus 12. Você poderíamos dizer, ah, mas isso aí não é para nós. Isso aí foi só apenas para os 12. Jesus chamando seus 12 discípulos, deu-lhe poder sobre os espíritos imundos. Então, quando eu falei ali, o demônio que estava ali possuindo aquela pessoa disse, eu não quero que tu leia esta palavra. Quem mandou tu ler esta palavra? Eu disse, Jesus. E pelo poder que há nela, e pelo poder que ele me concedeu, pela autoridade que ele me deu sobre os espíritos imundos, eu te repreendo em nome de Jesus. E o demônio saiu daquela pessoa. No mesmo instante. Então, queridos, a palavra é para nós. As muitas misericórdias do Senhor são a causa de nós não sermos consumidos. As misericórdias do Senhor são a causa de nós não sermos consumidos. Porque as suas misericórdias se renovam a cada manhã. E elas são para sempre. Louvado seja o nome daquele que vive e reina para todos sempre. Queridos, quero aqui deixar novamente o convite para você que queira nos fazer uma visita na Igreja Renovo de Deus. Os nossos dias de culto no Templo Renovo de Deus, ali na Rua da Alegria, bairro Bembem, são domingo, culto da família, culto de adoração e louvor, amém? Como você achar melhor falar, a gente fala culto de adoração e louvor. Alguns dizem que é o culto da família, amém? O importante é que tem culto para cultuar a Deus nesse dia. Domingo, amém? Quarta-feira, culto de ensino, culto da palavra, culto de doutrina. Quarta-feira. Sexta-feira, culto de libertação. Muitas das vezes oramos ali em posição de mão, ungindo com óleo em nome de Jesus, né? Tudo com ordem e decência. Estamos ali para fazer a obra, para colocar as mãos sobre os enfermos e não curar, porque nós não temos o poder de curar, mas pedir para Jesus curar. E muitas das vezes Jesus tem manifestado a sua misericórdia. Jesus, ele tem curado, Jesus tem libertado, Jesus tem transformado. E por isso estamos aqui, para bendizer e para dizer que Jesus é bom, que a sua misericórdia tem nos alcançado todos os dias, e que é por ele, através dele, por ele e para ele que nós estamos aqui. Amém? E também, querido, dia de segunda-feira temos culto de círculo de oração. Então, temos culto domingo, segunda, quarta e sexta-feira. Você é o nosso convidado especial. O horário que começa os nossos cultos são 7h10, 7h15, nós já estamos já começando o trabalho do Senhor. Amém? Então, você que queira nos fazer uma visita, as portas estarão abertas e você será muito bem-vindo na casa do Senhor para adorar aquele que é digno da nossa adoração. Dia de terça, quinta e domingo são culto das nossas congregações, onde nós temos congregação em Turiaçu, na Serra, no Banta, na Colônia, em Alto da Alegria. Terça-feira, quinta e domingo, Alto da Alegria, Serra dos Pais, Banta e Colônia Amélia. Amém? Também é o mesmo horário, a partir das 7 horas da noite. Amém, queridos? E neste sábado e domingo, estaremos ali no povoado Colônia Amélia, na Congregação Renovo de Deus, para cultuarmos a Deus pelo 16º aniversário da congregação ali em Colônia Amélia. E você é o nosso convidado, você que está nos ouvindo aí do povoado Rafael, povoado aí Vila Nova, povoado deixa eu ver aqui o povoado mais próximo. Rafael, já falei, né?
tem o dos leites, tem um povoadozinho aí de Colônia Média, Duas Antas, mas parece que é assim o nome. Então tem uns povoados aí que acompanham a rádio, que ouçam, que ouvem, né, a rádio, que pode estar compartilhando conosco nesse dia aí, agora dia 19 e 20, sábado e domingo ali na Colônia. Tá bom? Em Colônia Média, Igreja Renovo de Deus, nós esperamos por você, com a participação do missionário Jefferson, da cidade de Pinheiro. Louvado seja o nome do Senhor, ali da Assembleia de Deus, Ministério Betel Renovada, ali da cidade de Pinheiro, na pessoa do pastor Carlielson Martins. Amém, queridos? Esta foi mais uma edição do programa Palavra de Vida. Que Deus, em sua infinita bondade e misericórdia, possa te abençoar para todo sempre. Amém. Louvado seja o nome do Senhor. Amém.

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1: 13 horas e 30 minutos.

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4: 13 horas e 32 minutos.
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2: 13 horas e 34 minutos.
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0: horas e 35 minutos.
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0: 8:39.
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4: 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Sejam bem-vindos.
6: Olá para você. Sejam muito bem-vindos ao Central do Esporte. Aqui o esporte é do começo ao fim. Notícias do seu time do coração, contratações e muito mais a partir de agora. Vem comigo.
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7: Felipe Coutinho foi apresentado oficialmente pelo Santos e explicou a

0: decisão de voltar aos gramados, depois de deixar o Vasco. O meia, que estava sem jogar desde fevereiro, afirmou que ainda tinha vontade de atuar profissionalmente e considerou que seria injusto não ter a oportunidade de voltar a trabalhar no futebol. O jogador assinou contrato com o Peixe até o fim de 2026 e chega para reforçar o setor ofensivo da equipe. Coutinho também revelou que Neymar teve papel importante na decisão. Amigo do camisa 10 santista desde a infância, ele contou que Neymar foi a primeira pessoa do futebol a procurá-lo após sua saída do Vasco e voltou a insistir algumas vezes até que o meia reconsiderasse a aposentadoria. Coutinho ainda agradeceu ao Santos pelo convite e disse estar motivado para iniciar esse novo capítulo da carreira ao lado de Neymar.
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2: O Barcelona venceu o Levante por 4-2 neste domingo pela quinta rodada de La Liga e manteve o 100% de aproveitamento na competição. Chaves Parte abriu o placar e Lamine Yamal marcou duas vezes, enquanto Karim ADM fechou a vitória nos acréscimos. O Levante ainda reagiu com gols de Ivan Romero e Roger Bruguet, mas não conseguiu evitar a derrota. Com o resultado, o Barcelona chegou aos 15 pontos e retomou a liderança isolada do campeonato espanhol, 3 pontos à frente do Real Madrid. Lamine Yamal foi novamente o grande destaque, chegando a 5 gols na competição. O time catalão volta a campo na quarta-feira contra o Racing Santander, enquanto o Levante enfrenta o Athletic Bilbao.
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3: Lamar Jackson está empolgado com a oportunidade de disputar uma partida da NFL no Brasil. O quarterback do Baltimore Ravens enfrentará o Dallas Cowboys no Maracanã, no Rio de Janeiro, em 27 de setembro, pela terceira rodada da temporada regular, em um dos eventos mais aguardados da expansão internacional da liga. Será a primeira partida da NFL no Rio e a terceira realizada no Brasil. O confronto também terá um peso especial para Jackson, que poderá sentir de perto a paixão dos torcedores brasileiros pelo futebol americano. A NFL afirma ter mais de 36 milhões de fãs no país e a expectativa é de mais de 70 mil pessoas no Maracanã. O duelo colocará frente a frente Jackson e Dak Prescott, dois dos principais quarterbacks da liga, em uma partida que faz parte da estratégia da NFL de ampliar cada vez mais sua presença fora dos Estados Unidos.
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4: Marcelo Gallardo é o novo técnico da seleção do Equador. O argentino assinou contrato até a Copa do Mundo de 2030 e terá sua primeira experiência comandando uma seleção nacional. O acordo prevê um salário de 3,5 milhões de dólares por temporada, cerca de 18,5 milhões, segundo informações da imprensa equatoriana. A contratação marca o início de um novo ciclo para o Equador, que terá como principais objetivos a Copa América de 2028 e o Mundial de 2030. Gallardo estava sem clube desde fevereiro, quando deixou o River Plate, onde conquistou 14 títulos, incluindo 2 Libertadores. A estreia pelo Equador está prevista para 24 de setembro, em amistoso contra a Coreia do Sul.
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4: Hulk pediu foco total do Fluminense para o duelo decisivo contra o Platense, pelas quartas de final da Libertadores. Mesmo com a vitória por 2-0 no jogo de ida, no Maracanã, o atacante afirmou que o time precisa esquecer a vantagem e entrar em campo como se a partida estivesse começando do zero. Para ele, vontade, entrega e inteligência serão fundamentais para garantir a classificação. O Fluminense também terá desfalques importantes no ataque. John Kennedy sofreu uma grave lesão no joelho, enquanto Germán Cano teve uma lesão muscular e deve ficar fora por pelo menos 2 meses. Hulk destacou a importância de assumir a responsabilidade neste momento e reforçou o sonho do elenco de conquistar novamente a Libertadores. O confronto contra o Platense acontece na Argentina, em um ambiente que o atacante espera ser bastante difícil para o tricolor.
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4: O Mirassol buscou o empate por 2-2 com o Vitória, no Maião, depois de sair perdendo por 2-0 ainda no primeiro tempo. O técnico Rafael Guanaes destacou a reação da equipe na etapa final, afirmando que o time mostrou força e caráter para não desistir da partida. O treinador também lembrou que o Mirassol teve chances para virar o placar, com 2 bolas na trave e outras oportunidades claras. Guanaes considerou o ponto conquistado importante pelas circunstâncias do jogo e avaliou que o empate pode fortalecer o Mirassol para a
0: reta final do Campeonato Brasileiro. Segundo ele, a equipe perdeu alguns padrões de jogo após sofrer os dois gols rapidamente, mas conseguiu corrigir a postura no intervalo e voltou mais competitiva. O Mirassol chegou aos 29 pontos e segue na luta para se afastar da parte de baixo da tabela.
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5: Fique ligado, voltamos já depois do intervalo.
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0: 11:51.
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4: Estamos de volta com o Central do Esporte.
5: Kimi Antonelli venceu o primeiro GP da Espanha disputado no circuito de Madrid, em Madrid, neste domingo. O piloto da Mercedes largou em segundo, superou Max Verstappen e Lando Norris e conquistou sua 8ª vitória na temporada, ampliando a liderança do Mundial para 81 pontos sobre George Russell. Norris, que havia largado na pole, terminou em terceiro, após ser prejudicado por um safety car virtual e por um pit stop problemático da McLaren. O brasileiro Gabriel Bortoleto terminou em 13º, depois de largar na 12ª posição, e ficou fora da zona de pontuação. A corrida também teve o abandono de Lewis Hamilton, que deixou a prova na 7ª volta por problemas nos freios. Charles Leclerc foi 4º e George Russell 5º, enquanto a próxima etapa da Fórmula 1 será o GP do Azerbaijão, em Baku, no dia 26 de setembro.
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6: O Vasco recebeu 65 milhões de um empréstimo de 150 milhões contratado pela SAF e já começou a utilizar o dinheiro para colocar as contas em dia. Entre as prioridades estão pagamentos a credores da recuperação judicial, acordos trabalhistas, salários, contratações e outros compromissos do futebol. O valor só foi liberado após entraves na justiça e chegou ao clube às vésperas de um confronto decisivo pela Copa Sul-Americana. Além dos 150 milhões já previstos, o Vasco deve contratar outro empréstimo ainda em 2026, de pelo menos 50 milhões, para fechar a temporada com as contas equilibradas. O clube também vive um momento importante fora de campo. A justiça determinou a abertura do processo competitivo para a venda de 90% da nova SAF, com a apresentação das propostas marcada para 25 de setembro. Dentro de campo, o Vasco enfrenta o Santa Fé nesta terça-feira, em São Januário, buscando uma vaga na semifinal da Sul-Americana.
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6: Kawhi Leonard está de volta ao Toronto Raptors. Aos 35 anos, o ala teve a troca com o Los Angeles Clippers finalmente concluída após meses de espera por causa da investigação da NBA sobre possíveis irregularidades envolvendo o teto salarial. O negócio havia sido acertado originalmente em junho, mas ficou congelado até a conclusão do caso. Para receber Kawhi, o Toronto Raptors cedeu Brandon Ingram e Grady Dick, além de duas escolhas de primeira rodada sem proteção. Uma troca de escolha de primeira rodada e duas escolhas de segunda rodada. Kawhi retorna ao time onde foi campeão da NBA em 2019 e eleito MVP das finais. Na investigação, o jogador recebeu multa de $700 mil, enquanto os Clippers sofreram punições mais severas, incluindo multa de $30 milhões e perda de 5 escolhas de primeira rodada.
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6: O Grêmio anunciou o retorno de Renato Gaúcho ao comando da equipe. Ídolo do clube, o treinador chega para substituir Luiz Castro, demitido após a derrota para o Vasco, e vai iniciar sua 5ª passagem pelo tricolor. O contrato é válido até o fim de dezembro, e Renato terá a missão de reagir na reta final da temporada. O principal desafio será afastar o Grêmio da luta contra o rebaixamento no Campeonato Brasileiro. O time ocupa a 15ª posição, com 28 pontos. Mesma pontuação do Vasco, que abre a zona de rebaixamento. Renato, que conquistou a Libertadores de 2017 pelo clube, também terá pela frente a semifinal da Copa do Brasil contra o Atlético Mineiro.
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7: E o Santos venceu o Cruzeiro por 2-1 na Vila Belmiro pela 27ª rodada do Campeonato Brasileiro. Os gols do confronto foram marcados por Rolleiser e Fabrício Bruno contra. Ainda no primeiro tempo, enquanto Matheus Pereira descontou nos acréscimos do segundo tempo. O Peixe envolveu o time de Arthur Jorge e contou com torcedores ilustres sob olhares de Neymar, Gabigol, desfalques por lesão e suspensão respectivamente e Felipe Coutinho em vias de ser anunciado que assistiram ao jogo em um dos camarotes do estádio Alvinegro. O Peixe dominou o Cruzeiro do início ao fim.
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7: E o Palmeiras venceu as reservas do São Paulo por 2-0 pela 27ª rodada do Campeonato Brasileiro. Os gols dos donos da casa foram marcados pelo zagueiro Murilo e pelo atacante Vitor Roque. O resultado deixa o elenco de Abel Ferreira com 56 pontos. O tricolor, por sua vez, permanece no meio da tabela com 33 pontos. O 2-0 também ampliou um tabu no choque rei. O Palmeiras não perde para o São Paulo desde julho de 2023. São 13 jogos com 9 vitórias do Alviverde e 4 empates. Os palmeirenses vão a Quito para encarar a LDU na quarta-feira pelas quartas de final da Libertadores. Nesta terça, os São Paulinos recebem o Boca Juniors da Argentina no Morumbi pela mesma etapa da Sul-Americana.
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7: E o Vasco venceu o Grêmio em Porto Alegre de virada por 2-1 em apenas 4 minutos e respirou um pouco aliviado, ainda que permaneça na zona de rebaixamento. De quebra, o time carioca puxou o tricolor para a briga contra o rebaixamento. Os gols foram marcados por Thiago Mendes e Colídio para os vascaínos e Vila Sante para os gremistas. Goleiro de Copa do Mundo, o experiente Everton brilhou na arena do Grêmio. O arqueiro mais uma vez fez grandes defesas e foi destaque para o tricolor gaúcho.
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4: Com essas a gente encerra mais uma edição do Central do Esporte. Na próxima tem mais.
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4: Olá, tudo certo por aí? Tudo tranquilo? Aqui é o Kleber Salles e vamos nessa, vamos começando mais uma super edição aqui do nosso Pagodaço. As melhores músicas, o melhor do samba e do pagode, pintando aqui no seu rádio. Hoje, terça-feira, vamos lá mexer o esqueleto? Bora juntos, então? Vamos que vamos, né? O melhor do samba e do pagode pra você entrar no clima. Aqui a gente faz você entrar no clima das melhores músicas. Aumenta aí o som, porque essa é a minha primeirinha de hoje que tá chegando aí, ó. Bora curtir, hein?
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1: Fechando mais uma sequência aqui na programação do nosso Pagodaço. O melhor do samba e do pagode pra você swingar com a gente aqui, hein? Daqui a pouco eu volto com mais músicas. Não sai daí.
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0: 11:31. 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
9: Sente só que beleza, é o Pagodaço, as melhores músicas do samba e pagode, na melhor programação, hein? De volta aqui no seu rádio.
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0: essa, hein, compadre?
1: Que preta é essa?
0: Valeu, de Pilar.
1: Valeu, Henrique. Valeu, Alução.
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0: fato turístico se dizer que o samba veio do morro.
1: Não vem. Não vem do morro.
0: A mariposa que foi pro morro.
1: Exato. Não, foi para todo lugar onde havia festa, a gente.
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2: Eita, essa é boa demais, né? Fala a verdade, é o Pagodaço, com o melhor do samba e pagode pra você, que volta já já, daqui a pouquinho depois do intervalo, não sai daí.
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0: 13:54.
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1: Sente só que beleza, é o Pagodaço, as melhores músicas do samba e pagode, na melhor programação, hein? De volta aqui no seu rádio.
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0: finalizando mais uma sequência do nosso Pagodaço por aqui. Eu, Kleber Salles, tô tirando meu time de campo também, viu? Encerrando, fechando a nossa programação, mas fica aí o convite para amanhã estarmos juntos dentro do Pagodaço, o melhor programa de samba e pagode do seu rádio. Claro, o ritmo mais swingado, mais brasileiro, para você ficar à vontade aqui na nossa programação, hein? Grande abraço, fique com Deus e até amanhã.
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1: Hora certa. 15h19.
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1: Opa! Muito boa tarde, prazeraço Johnny Silva, hoje terça-feira, início de semana ainda, hoje 15 de setembro de 2026. Como que você está? Tá tudo bem? Por aqui tá começando a Tarde Mais Que Demais, esse programa que traz muita alegria, muita descontração todos os dias na sua tarde, aqui na nossa rádio. Vamos juntos, aonde quer que você esteja aí, na sua casa, no seu trabalho, no trânsito, tá dando um rolê pela cidade de bicicleta, ouvindo aí pelo foninho de ouvido, tá dentro do ônibus, o importante é que você esteja aqui com a gente. Vamos juntos! Vamos começar muito bem, Hugo e Guilherme, Maiara e Maraísa, Morena de Goiânia.
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nossa tarde animadíssima, é a nossa tarde mais que demais. Seja muito bem-vindo, você curtindo Craig David, com a participação do Galantes. Passou por aqui, olha onde eu tô, com Ana Castela. Ah, e você pode seguir a gente aí nas redes sociais, tá bom? Pra você fazer a nossa programação, fazer a programação aqui da nossa rádio, ajudar o nosso programador musical. Fique bem à vontade, tá bom? Tá chegando por aqui o Alok com ela novamente. A Ana Castela chegando por aqui, deixa nós viver.

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1: Você ouvindo Cleito e Romário. Opa, cadê eu? Gente, o intervalinho chegando aí, mas já eu tô de volta pra trazer muito mais músicas pra você, mais entretenimento aqui nessa rádio maravilhosa. Enquanto isso, faz um favorzão aí, ó. Segue a gente nas redes sociais, baixa o nosso aplicativo, compartilhe, tá bom? Já tô de volta.
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0: 15h48.
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5: Seja muito bem-vindo, prazeraço Johnny Silva. E aí, como que você está? Tá tudo bem? Onde quer que você esteja aí curtindo a gente? Receba aí o nosso abraço, tá bom? Tá chegando por aqui o Gustavo Lima, à noite. Enquanto isso, baixa o nosso aplicativo.

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Os maiores lançamentos passam por aqui na nossa rádio, primeiramente, aqui na nossa Tarde Mais, que é demais. Ah, pra você que merece sempre o melhor, tá bom? Você curtindo aqui o Bruno Rosa com Israel e Rodolfo, Fio Fio. Antes você relembrou aqui com Kid Abelha e por aqui continua, mais som chegando.

0: Você ouvindo um dos maiores sucessos do Henrique e Juliano, Traumatizei. Essa é a nossa tarde mais que demais. Ah, vou para um breve intervalo, mas já eu volto trazendo muito mais pra você. Sabe por quê?
1: Pronto.
0: Porque você merece o melhor. Aguenta aí!
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0: de bem.
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4: Boa tarde.
5: Boa tarde.
4: 16 horas e 14 minutos.

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4: Sabe por que a nossa rádio está sempre em primeiro lugar? Primeiro lugar porque você está aí do outro lado, sempre compartilhando, participando aqui da nossa programação. Porque você gosta de ouvir um pagode, toca aqui. Se você quer ouvir também um sertanejo, toca aqui. Se você quer ouvir um pop nacional, você ouve aqui. Quer ouvir um romântico? Ouve aqui na nossa rádio, como essa aqui. Os corações não são iguais. É o Traia Véia, aqui na nossa tarde.

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1: Com vocês e pra vocês, Menos é Mais no Turma no Quintal. Vambora!

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1: 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Você ouvindo Turma do Pagode com o Grupo Menos é Mais. Bebe, vem me procurar por aqui. Continuamos com muita música boa pra você. Essa programação maravilhosa, né? Pra você que tá aí no dia a dia, pra você que tá aí trabalhando, tá ralando, tá em casa, tá de folga. Aqui é a programação pra toda a família. É isso aí, a rádio está sempre despontando aí com os maiores sucessos. Por aqui continua mais música chegando. Enquanto isso, você pode compartilhar aí o nosso aplicativo. Pode baixar. Se você não baixou, vá até a Play Store ou a Apple Store. Digita aí o nome da nossa rádio. Baixe o nosso aplicativo e curta de montão a nossa rádio aqui, tá bom? Chonei. Tá chegando Jorge Mateus com Henrique Juliano.

0: você ouvindo os dois eternos. Estou falando aqui do eterno Cristiano Araújo e da eterna Marília Mendonça. Gente, esses dois aí faz falta, né? Pra nossa música sertaneja, pro nosso Brasilzão aí, só moda boa. Que é isso, né? Mas você relembra aqui na nossa programação, aqui na nossa Tarde Mais, que é demais. De quem é a culpa? Eu pergunto, de quem é a culpa? Vou para um breve intervalo, mas já tem muito mais pra você. Não saia daí!
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5: Boa tarde.
6: Boa tarde.
5: 16:47.
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5: Aumenta o volume aí porque já estou de volta. Tá chegando por aqui o Gustavo Lima, o embaixador. Ah, desejo imortal. Aumenta o som aí, tá bom? Compartilhe o nosso aplicativo para que mais pessoas ouçam essa programação maravilhosa. Vem comigo.

a cantada boba Jorge Mateus aqui na nossa programação. Passou por aqui também um cara metade, convite de casamento. Você relembrando aqui na nossa tarde mais que é demais, né? Nossa rádio, gente. É uma rádio completíssima, trazendo sempre os maiores hits, os maiores sucessos, os maiores artistas passando por aqui na nossa programação. Agora está chegando aqui o Murilo Ruf. Deixa eu...

Boa noite, Uberlândia! Faz barulho aí, Uberlândia, que eu quero ouvir! Que coisa linda, galera!

0: você curtindo o grande sucesso de Priscila Senna, 9 da manhã, aqui na nossa Tarde Mais Que Demais, né? Quero agradecer aí pela sua sintonia. A nossa Tarde Mais Que Demais chegou ao fim, mas voltaremos amanhã na quarta-feira com muito mais sucessos pra você. Foi bom demais ficar juntinho com você, coladinho, você participando com a gente aqui, mas não desgruda da nossa rádio, tá bom? Porque tá chegando mais uma super atração feita exclusivamente pra você. Até amanhã, quarta-feira, viu? Estaremos de volta aqui com muito mais. Temos um encontro marcado. Tchau, tchau!
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5: Hora certa!
6: 17:17.
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2: Pra você desejo tudo de bom. Começando agora mais um Vibe Mix com a minha apresentação, locutora Patrícia Vieira. Espero que você esteja bem. Preparei uma programação bem dançante, bem alegre pra você curtir com o melhor do pop internacional. Vem comigo. Vibe Mix de hoje está começando.
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1: Você está curtindo o nosso Vibe Mix. Já já eu volto trazendo pra você muito mais sucessos. Não saia daí.
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1: Hora certa.
2: 17 horas e 39 minutos.

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4: Voltei trazendo pra você a melhor programação de música pop internacional do seu rádio ao nosso Vibe Mix. E agora, aumenta o som que tem mais.
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1: Este foi mais um bloco de sucessos aqui no nosso Vibe Mix. Já já eu volto trazendo mais pra você, não saia daí.
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1: Hora certa!
2: 17 horas e 58 minutos.
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1: Esta é a programação do Vibe Mix, tocando pra você o melhor do pop internacional. Em instantes tem muito mais pra você.
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4: Hora certa!
5: 18:22.
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1: Você curtiu mais um bloco de grandes sucessos da programação do Vibe Mix. Em instantes eu volto com mais, não perca.
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0: 18h48.
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1: Em Brasília, 19 horas. Está no ar a Voz do Brasil. As notícias do governo federal que movimentaram o país no dia de hoje.
2: Olá, uma boa noite.
1: Boa noite para você que nos acompanha em todo o país.
2: Terça-feira, 15 de setembro de 2026.
1: Vamos aos destaques do dia.
2: A infraestrutura por trás da tela, data centers mantém o mundo conectado.
1: E Brasil sanciona a lei que cria regime tributário especial para a instalação desses espaços no país.
2: É o Redata, a medida prevê incentivos fiscais e uso de energia renovável. Pablo Mundim.
3: A nova legislação também contempla serviços de computação em nuvem e operações de inteligência artificial, como treinamento e geração de respostas por modelos de IA.
1: Produção agrícola e pecuária.
2: Brasil colheu cerca de 361 milhões de toneladas de grãos na safra 2025-26, 2,6% a mais em relação à anterior.
1: E produção de carnes deve ultrapassar 34 milhões de toneladas em 2026 e 2027. Natália Kozlik.
4: De acordo com a Conab, o resultado permitirá um aumento nas exportações sem comprometer o abastecimento do mercado interno.
2: Um refúgio científico no meio da Amazônia.
1: Às margens do Lago Tefé, a biblioteca reúne mais de 28 mil obras ligadas à região. Cleide Lopes.
5: Localizada em uma região cercada por áreas protegidas, ela é o único local com conteúdo científico em um raio de mais de 500 quilômetros.
2: Hoje na apresentação, Luciana Vasconcelos e Nazi Brum.
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2: Sancionado o regime especial de tributação para serviços de data centers, o Redata.
1: A lei prevê incentivos fiscais e suspende a cobrança de tributos federais para a compra de equipamentos destinados à instalação, ampliação e modernização dos centros de tecnologia, os data centers.
2: Uma das obrigações das empresas é o compromisso com a sustentabilidade e o uso de energia limpa.
1: Mas você sabe o que são os data centers? Vamos entender na reportagem de Pablo Mundim.
3: Data centers são estruturas que armazenam, processam e gerenciam grandes volumes de dados e aplicações digitais. O Brasil passa a ter um regime especial de tributação para estimular a instalação de data centers no país. A nova lei cria incentivos fiscais para a compra de equipamentos usados nesses centros de processamento de dados. Para ter acesso aos benefícios, as empresas terão de cumprir contrapartidas, entre elas, reservar pelo menos 10% da capacidade de processamento para o mercado interno, utilizar energia de fontes limpas ou renováveis e investir no país. Também haverá exigências de eficiência no uso da água para o resfriamento dos equipamentos. O secretário executivo do Ministério da Fazenda, Rogério Seron, destaca o papel dessa medida na indústria 4.0.
6: É uma crítica muito recorrente quando se discute data centers, a questão do consumo excessivo de água e que isso pode ser um problema. As novas soluções já que se chamam de circuitos fechados, o projeto endereça isso de uma forma muito adequada. Então, o consumo de água não será um problema. E a energia, a nossa energia, sim, é muito. Esses data centers consomem muita energia, mas diferente do resto do mundo, aqui a gente produz energia limpa, de baixo carbono e renovável. Então, novamente, isso não vai ser um gargalo, vai ser uma grande oportunidade.
3: A nova legislação também contempla serviços de computação em nuvem e operações de inteligência artificial, como treinamento e geração de respostas por modelos de IA. Segundo o ministro do Desenvolvimento, Indústria, Comércio e Serviços, Márcio Elias Rosa, o regime prevê a suspensão por 5 anos de tributos na compra de componentes eletrônicos e outros equipamentos de tecnologia da informação e comunicação.
7: Há uma suspensão dos tributos federais, nós temos a expectativa de que estados nos acompanhem, que os municípios nos acompanhem, mas o fato é que há uma suspensão dos tributos federais sempre que o produto não tiver produção nacional equivalente, desde que seja destinado para o ativo, né, imobilizado desses investimentos e vale por 5 anos. Ou seja, nós estamos em face de uma grande inovação.
3: A entrada no programa dependerá de autorização do Ministério da Fazenda e as empresas precisam estar em dia com os tributos federais. Reportagem Pablo Mundim.
2: A gente acabou de falar dos incentivos aos data centers, aqueles galpões gigantes, verdadeiros supercomputadores que fazem a mágica da internet. internet aconteceram de dia, guardando nossas fotos e fazendo funcionar a inteligência artificial.
1: Mas para entender como a gente chegou até aqui, vale a pena voltar um pouquinho no tempo e ver como a internet evoluiu ao longo das décadas.
2: Quem é dessa época vai lembrar, 30 anos atrás, navegar na web era aquela novela da conexão discada, cheia de bips, chiados e paciência.
1: Pois é, Nazi, de lá para cá tudo mudou. Hoje mais de 90% dos brasileiros estão conectados. E aquela internet lenta deu lugar a uma rede rápida, que tá na palma da mão, no celular, no trabalho e no nosso dia a dia.
2: Pois é, confira os detalhes dessa evolução na reportagem de Gabriela Noronha.
0: Quem lembra desse som inconfundível da conexão discada? Há cerca de 30 anos, esses bips e chiados significavam que alguém estava se conectando ao mundo novo. No Brasil, a internet começou a se popularizar no final dos anos 90 por meio de modems ligados à linha telefônica. Só na década de 2000, com a introdução da banda larga, foram possíveis conexões mais rápidas e estáveis, como explica Giovanni Almeida, professor da Faculdade de Ciências e Tecnologias em Engenharia da Universidade de Brasília.
8: No início era a tecnologia discada. Então, quem poderia ter acesso à internet era quem tinha um telefone em casa. E depois, então, começa a ter uma evolução, que é quando surge a tecnologia que a gente, né, chama de rede de telefonia celular. Então, se tem desde a primeira geração, né? Aí por isso tem 1G, 2G, 3G, 4G e hoje 5G. Aí, a partir da tecnologia 4G, é que ficou mais forte, aí coincide com o uso do smartphone, surgimento do smartphone, que aí permite que hoje a gente tenha, né, esse acesso na palma da mão.
0: Com a expansão da infraestrutura de internet e a diversificação das tecnologias, cerca de 169 milhões de pessoas no Brasil já estão conectadas hoje. Segundo dados do Instituto Brasileiro de Geografia e Estatística, o IBGE, mais de 90% da população já tem acesso à rede. O que muitos não sabem é que, embora o destino final seja a tela do celular ou do computador, o caminho percorrido pelo sinal varia entre a fibra ótica, a rede móvel e o satélite. De acordo com Thiago Brown, assessor do Departamento de Investimento e Inovação do Ministério das Comunicações, cada tecnologia atende a uma realidade geográfica e a diferentes necessidades de uso.
9: O que é muito importante a gente ter em mente é que todas essas tecnologias, seja satélite, telefonia móvel ou fibra ótica, elas se complementam, né? Então, naquela região onde é mais difícil chegar a fibra ótica, a gente consegue, através de uma comunicação telefonia móvel, levar conectividade banda larga para a população. E aí, mais difícil ainda, aquela região mesmo remota, de rural, de fronteira, por exemplo, em estados que tem muita densidade de floresta, mas existe gente morando ali, existem brasileiros morando ali, a gente tem a solução via satélite para levar também.
0: O assessor do Ministério das Comunicações destaca ainda que, para além das experiências cotidianas, redes estáveis e ultra rápidas permitem o acesso a serviços públicos digitais, como telemedicina e conteúdos educativos.
9: Com a chegada da internet de alta velocidade, a gente consegue levar saúde. Um especialista da área médica consegue fazer o atendimento desse brasileiro que está numa região rural, por exemplo, né? E aí, acesso à educação nem se fala, né? A internet hoje tem todo o conteúdo de todos os tipos.
0: Para mais informações sobre as tecnologias disponíveis e a qualidade dos serviços prestados, basta consultar a página da Anatel na internet, no endereço anatel.gov.br. A agência regula e fiscaliza o setor de telecomunicações, estabelecendo normas técnicas e mediando conflitos entre consumidores e operadoras. Reportagem Gabriela Noronha.
1: O Brasil colheu cerca de 361 milhões de toneladas na safra 2025-26, segundo a estimativa da Companhia Nacional de Abastecimento, a Conab.
2: O volume representa alta de 2,6% em relação à temporada anterior. A área plantada também deve crescer, chegando a 83,5 milhões de hectares. Confira na reportagem.
10: A produção brasileira de grãos na safra 2025-2026 fechou o ciclo estimado em 361 milhões e 700 mil toneladas, segundo a Companhia Nacional de Abastecimento, a Conab. É o 12º e último levantamento para o período de setembro do ano passado a agosto deste ano. Os números mostram um aumento de 2,6% em relação à temporada anterior. A área de plantio estimada é de 83 milhões e 500 mil hectares, crescimento de 1,7% em comparação com o ciclo anterior. Os maiores aumentos de área estão nas lavouras de soja e milho. Segundo Nayara Bittencourt, diretora de Política Agrícola e Informações da Conab, as condições climáticas contribuíram para os dados estimados.
11: Então, em relação à soja, nós temos 180,4 milhões de toneladas colhidas. Esse resultado ele decorre tanto de uma expansão de área plantada e também das condições climáticas que foram bastante favoráveis nesse ano, com uma boa produtividade do ciclo. O milho também é uma cultura de destaque aqui, com 144 milhões de toneladas, também com condições climáticas bastante favoráveis nas principais regiões produtoras.
10: A Conab também apresentou uma estimativa para a próxima safra, de 2026 a 2027. A produção brasileira pode chegar a 366 milhões e 600 mil toneladas de grãos. Soja e milho apresentam tendência de crescimento. De acordo com a Conab, o resultado projetado reflete uma maior área semeada, o que compensa uma ligeira perda esperada na produtividade média nacional das lavouras. Quem comenta é o presidente da companhia, Silvio Porto.
12: Nós estamos apresentando aqui uma expectativa de crescimento de área praticamente para todas as culturas, mas nós estamos identificando uma redução de área no Rio Grande do Sul, mas nós estamos identificando também uma compensação dessa redução em outros estados.
10: O IBGE, que faz um levantamento anual da safra, estima para 2026 uma produção agrícola de 352 milhões e 900 mil toneladas, 2% acima do resultado registrado em 2025. Arroz, milho e soja representam 92,9% da produção estimada e ocupam 87,4% da área a ser colhida. Entre as regiões, o Centro-Oeste apresenta maior estimativa de produção, seguido por Sul, Sudeste, Nordeste e Norte. E Mato Grosso é o maior produtor, com 32,1%, seguido por Paraná, Rio Grande do Sul, Goiás, Mato Grosso do Sul e Minas Gerais. Com locução de Thaís de Araújo, reportagem Luciana Colares de Holanda.
1: No mercado de carnes, também há projeção de alta nos próximos anos.
2: Segundo a Conab, o resultado será puxado pela produção de carne suína e de frango em 2026 e 2027.
4: Segundo projeções da Conab, Companhia Nacional de Abastecimento, a produção brasileira de carnes deve ultrapassar 34 milhões de toneladas neste ano e no próximo. O valor é 2% maior que o volume obtido em 2025 e foi influenciado sobretudo pela avicultura de corte e a suinocultura. De acordo com a Conab, o resultado permitirá um aumento nas exportações sem comprometer o abastecimento do mercado interno. Os dados divulgados nesta terça-feira também estimam alta na produção de ovos no país nos próximos anos. A publicação completa pode ser acessada no endereço www.gov.br/conab. Natália Koslick para a Voz do Brasil.
1: Atenção, participantes da Prova Nacional Docente.
2: O Instituto Nacional de Estudos e Pesquisas Educacionais Anísio Teixeira, o INEP, recomenda aos inscritos consultar com antecedência o local de prova, que será aplicada no próximo domingo, 20 de setembro.
1: As informações estão disponíveis no cartão de confirmação da inscrição no sistema PND.
2: Os portões serão abertos ao meio-dia, no horário de Brasília, e fechados pontualmente à 1 da tarde.
1: O resultado final está previsto para 15 de dezembro.
2: Mais informações em pnd.inep.gov.br.
1: Dicas do Enem.
13: Oi, meu nome é Davi Enzo e a minha pergunta é: quantas horas por dia eu preciso estudar?
1: A professora de biologia Maria Antônia Ferreira vai responder essa dúvida. Vamos conferir.
14: Para essa pergunta, não existe uma resposta exata, porque isso é muito individual de cada um. Eu diria para vocês focarem mais em qualidade de estudo e menos em tempo. Porque, por exemplo, se você estudar 2 horas por dia, mas essas 2 horas forem bem proveitosas com foco total, é mais eficiente do que 5 horas toda hora oscilando o foco. Então, eu acho que assim, o máximo possível que você consiga manter um bom rendimento, um bom foco ali nesse tempo de estudos. Lembre-se, no dia da prova vocês estarão realizando exercícios, vocês precisam estar preparados para responder questões. O Enem é muito mais do que simplesmente decorar um monte de teoria. Ele é uma prova de leitura, interpretação e preparação para responder exercícios.
1: As provas do Enem vão ser realizadas nos dias 8 e 15 de novembro. 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Local de conhecimento no interior do Amazonas, onde é possível acessar obras dos primeiros cientistas que pesquisaram a região.
15: Biodiversidade, populações ribeirinhas e recursos naturais estão entre os temas das pesquisas.
1: A biblioteca que fica em Tefé é um convite para pesquisadores, estudantes e qualquer pessoa que queira saber mais sobre a Amazônia brasileira.
15: Ela é um centro de pesquisa de excelência vinculado ao Ministério da Ciência, Tecnologia e Inovação.
16: Preservar a Amazônia é garantir vidas no planeta, mas para preservar é preciso conhecer, e é justamente esse o objetivo da biblioteca Henry Waterbeats. Às margens do Lago Tefé, no Amazonas, a biblioteca conta com 28 mil obras científicas dedicadas à região. Mais do que reunir livros, a biblioteca é há mais de 3 décadas uma guardiã da memória científica da Amazônia. A bibliotecária Graciete do Socorro Rolim conta um pouco sobre a sua história.
17: Nós temos vários títulos de vários viajantes naturalistas que andou aqui pela região amazônica. Se você quiser fazer uma pesquisa histórica dos primeiros estudos relacionados aqui na região, tanto na parte de biologia, botânica, zoologia, arqueologia, a parte da antropologia, esses livros, eles são fontes riquíssimos dessas informações.
16: O acervo conta com publicações sobre a conservação da biodiversidade, uso sustentável dos recursos naturais, estudos sobre populações ribeirinhas e diversidade socioambiental. A biblioteca é uma fonte de consulta para pesquisadores, estudantes e profissionais de diversas áreas. Localizada em uma região cercada por áreas protegidas, ela é o único local com conteúdo científico em um raio de mais de 500 quilômetros, como explica Graciete do Socorro Rolim.
17: Além da importância dela científica, né? O lugar é muito bonito. Tem os janelões de vidro. Então dá a vista direta para o Lago Tefé. A vista é muito linda.
16: Para saber mais sobre a biblioteca Henry Waterbeats, é só acessar a página mamirauá.org.br. Reportagem Cleide Lopes.
1: Os gabaritos preliminares do Exame Nacional de Avaliação da Formação Médica, o ENAMED, e da primeira etapa do Revalida já estão disponíveis para consulta.
15: O prazo para apresentar recursos termina nesta quinta-feira, dia 17 de setembro.
1: As versões definitivas do gabarito oficial da prova, objetiva e o resultado definitivo serão publicados no dia 4 de dezembro.
15: O ENAMED avalia a formação médica, já o Revalida comprova diplomas médicos expedidos por universidades de fora do Brasil para exercício profissional no SUS.
1: Para mais informações, acesse gov.br/inep.
15: Conhecer o território indígena e seus caminhos pode fazer toda a diferença na hora de salvar uma vida.
1: Por isso foi implementado um projeto piloto em Dourados, no Mato Grosso do Sul, o SAMU Indígena.
15: A equipe conta com profissionais indígenas e reduzem mais da metade o tempo de resposta em emergências em saúde nos territórios.
18: Com atendimento na língua nativa, o SAMU Indígena funciona 24 horas por dia, 7 dias por semana, e atende cerca de 25 mil indígenas de 3 etnias. que vivem na Reserva Dourados, em Mato Grosso do Sul. Desde agosto do ano passado, quando foi implementado o projeto piloto, o serviço já registrou mais de 2.400 ocorrências, uma média de 204 atendimentos por mês. A secretária de Saúde Indígena do Ministério da Saúde, Lucinha Tremembé, diz que o SAMU indígena dá mais celeridade aos atendimentos de urgência.
19: Com o SAMU, a gente consegue aí um fato muito importante, que é a redução do tempo de espera.
18: O número para acionar o serviço é o mesmo que funciona no restante do país, o 192. O que muda no caso do SAMU indígena é a equipe. Ao todo, são 14 profissionais da saúde. 7 deles são indígenas e falam fluentemente português e guarani. A equipe também conhece bem a região, o que dá mais celeridade ao atendimento. O Everton Nunes, da etnia terena, é um dos enfermeiros que trabalham na viatura e fala da importância da rapidez na resposta ao chamado.
20: O que difere é que nós já conhecemos a aldeia, né? A gente sabe por onde conseguimos entrar, até porque em dia de chuva é mais difícil de entrar. Os condutores sabem, por aqui eu não posso passar, porque se eu passar por aqui, a minha VTR vai ficar. Essa questão de logística mesmo, da condução, do condutor levar a equipe até esse atendimento e até também do tempo resposta. Tempo é vida.
18: As comunidades indígenas da Reserva de Dourados contam com o suporte de 2 unidades básicas de saúde indígena, 1 polo base e 1 distrito sanitário especial indígena. Mas nos casos de ocorrências mais graves, a equipe do SAMU leva o paciente para unidades de saúde e hospitais da região para atendimento especializado. Reportagem Graziele Bezerra.
1: Com as eleições chegando, é importante reforçar: o voto é livre e secreto.
15: Prática de assédio eleitoral no trabalho é crime.
1: Quem traz os detalhes é a repórter Larissa Graciano.
21: Nos últimos 4 anos, o Ministério Público do Trabalho recebeu quase 5.000 denúncias de assédio eleitoral. O voto é secreto, é um direito previsto na Constituição. Mas tem patrão, tem chefe que usa do cargo e do poder econômico para pressionar empregados a apoiar esse ou aquele candidato. E isso é crime. No começo, a prática do assédio eleitoral envolvia pressões diretas, como ameaça de demissão. Hoje, a maioria dos casos é mais velada, como mensagens do chefe com vídeo ou pesquisas eleitorais postadas em grupos da empresa ou enviadas diretamente ao trabalhador. Falas do patrão no ambiente de trabalho, sugerindo que a situação pode ficar difícil se determinado candidato vencer, é outro exemplo. E para configurar assédio, não precisa ser um ato repetido. É que essa pressão, esse constrangimento, ainda que feito uma única vez, tem potencial de gerar medo no trabalhador e direcionar seu voto, afirmou a advogada da União, Alessandra Lopes.
22: Sobretudo esse medo que a pessoa vai nutrir de ser penalizada, de ser removida, de ser transferida, né, de local, de ir para um local onde tem menos condições, de mudar a sua escala de trabalho, de perder o emprego também, né, no final das contas. A gente não quer que ninguém que esteja numa relação hierarquizada, que tenha poder econômico privilegiado, possa coagir outras pessoas e, portanto, desequilibrar o pleito.
21: Uma das provas mais comuns apresentadas pelo trabalhador são as conversas de WhatsApp. Por isso, a orientação para você que é dono de empresa ou coordenador de uma área e que tem poder hierárquico sobre seus trabalhadores é saber os limites do que pode e do que não pode, como alerta o procurador do trabalho, Igor Souza Gonçalves.
23: O empregador tem direito à sua liberdade de pensamento, à sua liberdade política, mas quando ele está dentro do ambiente empresarial, ainda que ele esteja num grupo de WhatsApp, numa conversa informal com aquele determinado trabalhador, ele deve se recordar que em muitos casos o que está ali não é o CPF dele, é o CNPJ dele. Então, às vezes, esse tipo de brincadeira, esse tipo de mensagem, ele pode ter uma conotação e um potencial de constranger aquele determinado trabalhador. A gente já teve diversas condenações aí a valores vultuosos, né, nas eleições de 2022, de 2024, a responsabilização de empregadores públicos e privados, condenações de dano moral coletivo que passaram e a casa dos milhões, né, porque é um dano dano, se entende que não é só a liberdade de pensamento do trabalhador, é um dano a toda a democracia.
21: Abrir as portas da fábrica, da loja ou da repartição pública para que um candidato converse com os funcionários é outro tipo bem comum de assédio eleitoral e deve ser denunciado. Para prevenir a prática também no serviço público, foram realizadas mais de 50 palestras em vários órgãos federais. Houve ainda a assinatura de uma parceria para dar agilidade no encaminhamento das denúncias que podem ser feitas, por exemplo, no site do MPT, o Ministério Público do Trabalho. De Brasília, Larissa Graciano.
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1: Fique agora com as notícias do Poder Judiciário do Congresso Nacional. Uma boa noite.
15: Boa noite, até amanhã.
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6: STF analisa petição referente ao relatório da PF no âmbito do caso Master.
7: STJ define que milhas e pontos de programas de fidelidade podem ser penhorados para pagar dívidas.
6: Mesários vão até o dia 3 de outubro para concluir o treinamento para as eleições 2026.
7: Boa noite, eu sou Leandro Bezerra.
6: E eu sou Walter Lima.
7: O plenário do Supremo Tribunal Federal realizou nesta terça-feira uma sessão extraordinária com o objetivo de analisar a petição 16662 referente ao relatório produzido pela Polícia Federal no âmbito do caso Master, relacionado ao ministro Alexandre de Moraes.
6: Na sessão de hoje, os ministros debateram questão de ordem apresentada pelo decano da Corte, ministro Gilmar Mendes.
7: Os ministros, neste primeiro momento, analisam se acompanham ou não o presidente do STF, ministro Edson Fachin, no sentido de julgar a petição 16662 separadamente da petição que faz questionamentos sobre a conduta do ministro André Mendonça nas investigações sobre o caso Master.
6: Depois houve o pedido de vista do ministro Flávio Dino para ter mais tempo para analisar o caso e o julgamento foi suspenso.
7: Milhas aéreas e pontos de programas de fidelidade podem ser penhorados para pagar dívidas.
6: O entendimento é do STJ. Fátima Uchoa.
24: A penhora é um ato processual que vincula bens do devedor ao pagamento de dívidas. Uma empresa credora pediu que operadoras de cartão de crédito e programas de fidelidade de companhias aéreas informassem a existência de pontos em nome de um devedor. O Tribunal de Justiça do Distrito Federal negou o pedido, mas no STJ a relatora ministra Nancy Andrighi destacou que a lei não impede, em regra, a penhora de pontos de fidelidade com valor econômico, que são considerados bens digitais integrantes do patrimônio do devedor. E no caso julgado, a empresa deverá indicar quais programas pretende consultar para que o tribunal de origem avalie a possibilidade de penhora.
7: Você já teve dificuldade para se desconectar do trabalho?
6: Para chamar a atenção para este problema, o TST e a Universidade de Brasília lançaram uma campanha sobre saúde mental. Larissa Batista.
25: A campanha tem um recado direto: sua saúde é a fronteira que o trabalho não pode ultrapassar. E ela mostra que o descanso também é cuidado. Os materiais serão divulgados durante o mês de setembro nas redes sociais da Justiça do Trabalho, em parceria com os 24 TRTs espalhados pelo Brasil. Não deixe de conferir. E se precisar de apoio emocional, ligue para o Centro de Valorização da Vida, pelo número 188. As ligações são gratuitas e o atendimento é feito 24 horas por dia.
7: Mesários têm até o dia 3 de outubro para concluir treinamento para eleições 2026.
6: Capacitação pode ser feita pelo aplicativo Mesário ou pelo ambiente virtual de aprendizagem do TSE. Fábio Ruas.
26: Além da capacitação à distância, o treinamento também pode ser presencial, de acordo com a orientação de cada cartório eleitoral. O curso virtual reúne informações sobre os procedimentos que deverão ser adotados por quem vai trabalhar nas sessões eleitorais. O conteúdo foi atualizado para as eleições 2026 e contempla o novo fluxo de votação, com orientações práticas para o dia da eleição. Quem concluir o treinamento e trabalhar nos dois turnos poderá acumular 6 dias de folga.
7: Justiça Federal condena líder de esquema financeiro a mais de 23 anos de prisão por lavagem de dinheiro.
6: Decisão atendeu a pedido do MPF e também responsabilizou outros dois envolvidos na fraude. Carla Zanetti.
0: Segundo investigações, o esquema fraudulento operava a partir da cooptação de vítimas para contratação de empréstimos consignados de alto valor em instituições financeiras. Em troca, os suspeitos prometiam quitar as parcelas dos financiamentos e repassar os lucros do investimento para as vítimas. Entre 2019 e 2022, foram movimentados cerca de 156 milhões de reais. O réu líder do esquema foi condenado a 23 anos de reclusão por lavagem de dinheiro. Já os outros dois acusados já estão cumprindo as próprias penas.
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7: A você uma boa noite
6: e até amanhã.
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0: Eu sou Humberto Pinheiro e estes são os destaques de hoje do Jornal do Senado, que começa agora. Senado deve analisar projeto que protege recursos do Fundo Constitucional do Distrito Federal. Campanha busca conscientizar a população sobre a doação de órgãos. Senado vende mais de 20 mil livros na Bienal de São Paulo. Boa noite. O Senado Federal deve analisar o projeto de lei complementar que busca proteger os recursos do Fundo Constitucional do Distrito Federal. A proposta altera um novo arcabouço fiscal para garantir o funcionamento dos serviços essenciais da capital do país. Repórter Douglas Castilho.
1: O texto tem como objetivo central retirar o Fundo Constitucional do Distrito Federal, o FCDF, das restrições fiscais que recentemente passaram a limitar o aumento dos seus recursos. O FCDF é utilizado para manter as polícias militar, civil e penal, o corpo de bombeiros, a saúde e a educação de Brasília, mas passou a ter seu orçamento obrigatoriamente limitado nos anos em que a União registrar contas no vermelho. O consultor de orçamento do Senado, Sérgio Machado, demonstrou cautela com as idas e vindas de exceções às regras fiscais, porque podem prejudicar a transparência orçamentária.
2: O problema da inclusão sucessiva de exceções às regras fiscais é que isso traz prejuízo à transparência, à simplicidade do nosso sistema orçamentário e, em alguma medida, à própria efetividade da medida original. Por outro lado, é claro que há mérito em muitas dessas exceções. Afinal, estamos mesmo tratando de uma obrigação prevista constitucionalmente.
1: A lei do arcabouço fiscal já havia excluído expressamente o FCDF dos limites de controle de gasto. Mas uma lei complementar aprovada em agosto estabeleceu uma regra geral que afetou os repasses ao fundo. O projeto agora apresentado altera esse quadro ao inserir uma exceção expressa para o FCDF, garantindo que seu reajuste volte a acompanhar integralmente a variação da receita corrente líquida. O projeto aguarda envio para as comissões do Senado.
0: Estamos em um mês marcado por campanhas de conscientização sobre diversos temas. Uma delas é o Setembro Verde, que alerta para a importância da doação de órgãos. A campanha busca informar a população e incentivar a doação, um gesto que pode salvar vidas. Repórter Lana Dias.
3: A decisão comunicada de se tornar um doador de órgãos pode orientar a família no momento de luto e, principalmente, salvar a vida de quem aguarda um transplante. É por isso que existe o Setembro Verde, com o objetivo de conscientizar a população sobre a importância da doação. A campanha é relacionada ao Dia Nacional da Doação de Órgãos, em 27 de setembro, e busca, sobretudo, incentivar as pessoas a expressarem a vontade ainda em vida às suas famílias, como explicou a médica nefrologista da Fundação ProRim, Amanda Meyer da Luz.
4: Durante todo esse mês, nós procuramos esclarecer dúvidas, combater mitos e principalmente estimular pessoas a ter essa conversa com a sua família sobre o seu desejo de serem doadores. Hoje nós sabemos que existem mais de 45 mil pessoas em uma lista de espera para um rim.
3: A doação pode acontecer em duas circunstâncias. A primeira é com doador vivo, quando estiver saudável e em condições para que o procedimento não prejudique sua saúde. A outra é com doador falecido, quando a morte encefálica é decretada. Amanda esclareceu que, nessa situação, a família é acolhida e consultada sobre a doação.
4: Após a confirmação, então, dessa morte encefálica, a família é acolhida e é consultada sobre a doação. Se houver então a autorização, são realizados então, por último, exames para avaliar quais órgãos, né, podem ser aproveitados. Um deles então pode ser o rim. Então a central de transplantes identifica o possível depois receptor, segundo os critérios clínicos, critérios de compatibilidade, tempo de espera e logística para a chegada do órgão na pessoa que será a receptora.
3: A doação e o transplante de órgãos e tecidos são incentivados por lei no Brasil, que prevê, na última semana de setembro, a realização de atividades de conscientização dos estudantes de todos os níveis de ensino. Quem deseja ser doador ou doadora de órgãos deve conversar com a família. Mais de 49.500 pessoas aguardam transplante de órgãos no Brasil, segundo a lista de espera do Ministério da Saúde.
0: Mais de 20 mil livros foram vendidos pela Livraria do Senado durante a Bienal do Livro de São Paulo, realizada neste mês. A Constituição Federal e títulos sobre a história do Brasil estiveram Aero entre as obras mais procuradas. Outro destaque foi a coleção Em Miúdos, que leva a educação cidadã a crianças e jovens por meio de ilustrações e linguagem informal. A 28ª Bienal Internacional do Livro de São Paulo terminou no domingo, dia 13. O Senado levou ao público uma variedade de títulos e também apresentou iniciativas de educação legislativa, preservação da memória e participação popular. A reportagem é de Yasmin Rodrigues.
5: O Senado participou com cerca de 250 títulos publicados pela própria casa. O espaço também recebeu atividades sobre o arquivo e a biblioteca do Senado, a coleção Escritoras do Brasil, Sustentabilidade e o programa E-Cidadania, que aproxima a população do processo legislativo. A servidora do Senado, Paula Oda, explica que a proposta foi apresentar ao visitante diferentes formas de conhecer e se aproximar da casa.
6: O espaço de eventos, ele é muito interessante, porque a instituição tem a possibilidade de conversar com a sociedade aqui. E mais do que vir aqui só e vender livros, a gente está aqui para representar a instituição, a gente está aqui para demonstrar, né, tudo que a gente tem de melhor para o cidadão, que muitas vezes não conhece tudo isso.
5: Entre livros de história e legislação e documentos que preservam a memória do país, a presença na Bienal mostrou que aproximar o cidadão do legislativo também pode começar por algo tão simples quanto a abrir um livro.
0: Um projeto que autoriza porte de arma de fogo para mulheres sob medida protetiva da Lei Maria da Penha avança no Senado. Ao defender o projeto, o relator, senador Flávio Bolsonaro, do PL do Rio de Janeiro, alegou que o agressor se aproveita da vulnerabilidade física da mulher para colocá-la novamente em risco e defendeu a concessão do porte. A reportagem é de Bruno Lourenço.
7: O projeto de lei que está pronto para ser votado na Comissão de Segurança Pública altera o Estatuto do Desarmamento para garantir o direito ao porte de arma de fogo a mulheres sob o amparo de medidas protetivas da Lei Maria da Penha. O texto também reduz a idade mínima de 25 para 18 anos, tanto para aquisição quanto para o porte de arma pelas vítimas. O relator, senador Flávio Bolsonaro, do PL do Rio de Janeiro, alegou que o agressor se aproveita da vulnerabilidade física da mulher para colocá-la novamente em risco e defendeu a concessão do porte.
8: A arma de fogo, caso assim deseje a mulher, sob medida protetiva de urgência, servirá como instrumento equalizador contra a diferença de força física existente entre ela e o agressor. Ressaltamos que o porte de arma de fogo não será obrigatório, mas apenas facultativo, somente para as mulheres sob medidas protetivas de urgência e que cumpram os requisitos arrolados no presente projeto de lei e no corpo normativo do próprio estatuto.
7: A CSP pode acrescentar alteração ao texto aprovado na Comissão de Direitos Humanos para deixar claro que, revogada a medida protetiva de urgência, cessará também a autorização excepcional para a arma de fogo, mas nada impedirá a mulher de buscar a posse da arma dentro das regras gerais do estatuto.
9: Eleições 2026.
0: Nas eleições deste ano, presos em regime provisório poderão votar. No entanto, essa pode ser a última vez que brasileiros nessa condição participam das eleições. Isso porque a lei antifacção, que entrou em vigor em março de 2026, proíbe o alistamento eleitoral e o voto de pessoas presas, seja em regime definitivo ou provisório. Porém, o Tribunal Superior Eleitoral decidiu suspender esse trecho da legislação, permitindo que presos provisórios e adolescentes que cumprem medidas judiciais restritivas votem em outubro. O TSE argumentou que a lei antifacção viola o princípio da anualidade eleitoral, que impede mudanças na legislação a menos de um ano da eleição. O Supremo Tribunal Federal também pode julgar o tema para manter ou anular, em definitivo, o direito ao alistamento e ao voto do preso provisório. A Constituição já proíbe o voto de pessoas condenadas em decisão final. Nos últimos anos, a Justiça Eleitoral instalou cabines de votação em alguns estabelecimentos penais para garantir o direito dos presos. Em 2026, poderá votar o preso sem condenação definitiva que estiver com título eleitoral em dia e tiver solicitado o voto. O prazo para o pedido terminou em maio. Com trabalhos técnicos de Eliseu Caires, o Jornal do Senado fica por aqui. Acompanhe agora as notícias da Câmara dos Deputados. Boa noite e até amanhã.

0: votar punição para quem tentar fraudar interdição de idosos.
1: Avança projeto que cria política de reintegração de brasileiros deportados.
0: Gestantes poderão ter direito a condições especiais em concursos públicos.
1: Boa noite. Os deputados estão analisando a proposta que garante condições especiais para mulheres grávidas em concursos públicos. A repórter Fabielle Pires traz mais informações sobre a proposta.
2: Um projeto de lei em discussão na Câmara dos Deputados quer garantir que mulheres grávidas ou puérperas não sejam prejudicadas em concursos públicos por causa da gestação ou do parto. A autora da proposta, a deputada Denise Pessoa, do PT do Rio Grande do Sul, disse que apresentou o texto ao acompanhar notícias de gestantes prejudicadas em concursos. Em 2025, por exemplo, 3 grávidas passaram por dificuldades no concurso nacional unificado ao não conseguirem da banca organizadora autorização para assistir de forma remota ao curso de formação em caso de parto. Pelo texto em discussão na Câmara, candidatas impossibilitadas de participar de qualquer etapa de concurso público em razão da gestação, parto ou puerpério terão direito a participar remotamente da fase do certame quando houver compatibilidade com a situação de saúde, desde que essa forma de participação não frustre o caráter competitivo do concurso. A proposta também permite a realização da prova em segunda chamada, quando a candidata não puder comparecer no dia previsto em edital, com nova data a ser agendada pela banca organizadora. A impossibilidade deverá ser comprovada antes ou imediatamente após a realização da prova, mediante documento assinado por profissional médico. O direito será garantido em qualquer estágio da gestação para todas as etapas do concurso, independentemente de previsão expressa no edital. Segundo a autora do projeto, Denise Pessoa, a segunda chamada e a participação remota de gestantes em etapas de concurso público já vem sendo conquistadas na justiça.
3: Essa proposta ela é importante porque ela combate e enfrenta uma desigualdade que atinge as mulheres. A gente sabe que essa é um caso que já apareceu, como eu disse, em vários concursos, especialmente no concurso nacional unificado, e que decisões judiciais já garantiram o direito às mulheres. E, portanto, a gente transforma em legislação algo que já vem sendo reconhecido em processos judiciais. É importante que as mulheres elas possam correr em condições iguais e elas não precisem ser punidas por uma condição física que não deveria ser um fator de exclusão.
2: O projeto que garante a gestantes ou puérperas condições diferenciadas em concursos públicos foi aprovada pela Comissão de Administração e Serviço Público. O texto ainda vai passar pelas Comissões de Defesa dos Direitos da Mulher e de Constituição e Justiça. Da Rádio Câmara de Brasília, Fabielle Pires. Da Rádio Câmara de Brasília, Fabielle Pires.

0: decisões administrativas e melhorar o ambiente de negócios.
1: Carlos Veras, do PT de Pernambuco, apoia projeto que regulamenta a criação e o funcionamento das cooperativas solidárias. O texto define essas entidades como sociedades sem fins lucrativos e voltadas à promoção social, geração de renda e superação das desigualdades.
0: Carlos Veras entende que o projeto oferece a essas cooperativas tratamento tributário diferenciado e prioridade em licitações públicas. Além disso, a proposta regulamenta a atuação das cooperativas em finanças solidárias e em plataformas digitais de trabalho.
1: João Carlos Bacelar, do PL da Bahia, pediu informações à Casa Civil sobre a regulamentação de incentivos fiscais para sistemas de armazenamento de energia por baterias. Ele quer saber como o governo pretende incluir essa tecnologia no regime especial de incentivos para o desenvolvimento da infraestrutura, o REID.
0: O deputado pede esclarecimentos sobre o andamento da regulamentação e os estudos técnicos, fiscais e regulatórios relacionados ao tema. João Carlos Bacelar argumenta que a medida pode incentivar investimentos e fortalecer a infraestrutura do setor elétrico.
1: Projeto de Heloísa Helena, da Rede do Rio de Janeiro, proíbe as apostas esportivas online no Brasil. A parlamentar argumenta que a expansão das bets contribui para o endividamento das famílias e para o aumento do transtorno relacionado ao vício em jogos.
2: O que acontece hoje é que as pessoas não precisam nem se deslocar de casa, como se fazia antes, para jogar nos cassinos, nos bingos ou em qualquer lugar. As pessoas com um celular, elas podem ter toda a sua vida destruída. São muitos casos de ludopatia já diagnosticados, casos gravíssimos de famílias inteiras que perdem tudo que têm, muitos jovens suicidam em função dessa jogatina que são as bets. Então nós entendemos que é de fundamental importância que elas sejam proibidas.
0: Heloísa Helena critica a regulamentação do setor e alerta que a arrecadação tributária obtida com as apostas não compensa os impactos sociais causados pelo vício em jogos. Ela acrescenta que grande parte dos recursos movimentados por essas plataformas vai para o exterior.
3: Trabalho.
1: Delegado Éder Mauro, do PL do Pará, defende a criação de uma política de qualificação profissional e reinserção no mercado de trabalho para pais de pessoas com deficiência após a morte de quem era cuidado. A proposta prioriza esse público em programas federais de capacitação e intermediação de emprego.
0: Delegado Éder Mauro afirma que os beneficiários também poderão receber acompanhamento psicossocial e participar de ações de empreendedorismo. Ele argumenta que a ideia é reduzir a vulnerabilidade de famílias que deixaram o mercado de trabalho para exercer o cuidado contínuo.
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3: Relações Exteriores.
1: A proposta que cria política para a reintegração de brasileiros deportados ou repatriados avançou na Câmara. A repórter Silvia Munhato tem mais detalhes.
5: A Comissão de Previdência, Assistência Social, Infância, Adolescência e Família da Câmara dos Deputados aprovou o projeto que cria a política Reintegra Brasil. O objetivo é apoiar a reinserção social e profissional de brasileiros que retornam ao país após repatriação ou deportação. Em 2025, 3.924 brasileiros foram deportados pelos Estados Unidos e outros 3.050 tiveram que sair da União Europeia. A deputada Rogéria Santos, do Republicanos da Bahia, relatora do texto, destacou que esses brasileiros chegam ao país com dificuldades econômicas, mas também com outros problemas.
6: Existe um outro pormenor também, que na sua maioria eles retornam ao Brasil, inclusive indocumentados, com seus documentos expirados, com dificuldades de acessar o poder público, inclusive em relação à saúde.

0: saúde, e aí a política, ela vem trazendo exatamente esse bojo para acolher e reintegrar esses brasileiros.
1: Entre as medidas previstas está a criação de unidades de recepção nos pontos de entrada no país, com encaminhamento para abrigos temporários ou auxílio para transporte até o município de origem. Também deverá ser ofertado atendimento psicológico e assistência social, além da criação de espaços de convivência para mães e filhos e apoio para a localização de parentes no Brasil. O texto ainda concede atendimento prioritário no Cadastro Único para Programas Sociais e prioridade no acesso ao Bolsa Família e ao benefício de prestação continuada. Outras ações estão relacionadas à empregabilidade das pessoas e à proteção de bens adquiridos no exterior. A proposta, que cria uma política de acolhimento de deportados e repatriados, será analisada agora pelas comissões de Finanças e Tributação e de Constituição e Justiça. Da Rádio Câmara de Brasília, Silvio Minhato.
2: Desenvolvimento Regional.
3: Sérgio Brito, do PSD da Bahia, solicita a realização de uma audiência pública para discutir o projeto que transfere às assembleias legislativas a competência para criar municípios. A ideia é impulsionar o desenvolvimento regional de distritos com potencial econômico.
4: A criação de novos municípios tem relação direta com o desenvolvimento regional. Tem distritos e comunidades que comprovadamente têm capacidade de crescer, se desenvolver, gerando renda e progresso para centenas de regiões pelo Brasil. O projeto estabelece critérios claros e responsáveis, assegurando que novas unidades administrativas tenham viabilidade econômica, social e estrutural, garantindo a sustentabilidade e melhor prestação de serviços à população.
5: Sérgio Brito cita como exemplos os distritos baianos de Roda Velha e Rosário para defender a proposta. Segundo o deputado, o projeto estabelece critérios técnicos para a criação dos municípios e pode facilitar o acesso da população a serviços públicos, além de o desenvolvimento regional.
3: Da Vitória, do PP do Espírito Santo, defende a aprovação de projeto que permite transformar a ocupação regular de terrenos de marinha em direito de uso registrado em cartório. Pela proposta de sua autoria, a União permanece como proprietária enquanto o morador passa a ter o domínio útil do imóvel.
5: Da Vitória explica que a medida alcança ocupantes inscritos na Secretaria do Patrimônio da União com posse pacífica há pelo menos 5 anos. O texto mantém a cobrança anual pelo domínio útil do terreno, além da taxa devida quando esse direito for transferido a outra pessoa.
3: Está pronto para a pauta da Comissão da Amazônia o relatório de Dilvanda Faro, do PT do Pará, ao projeto que amplia garantias em desapropriações por utilidade pública. O texto determina processo prévio e proteção reforçada a comunidades tradicionais e famílias de baixa renda.
5: De acordo com Dilvanda Faro, o projeto supera a lógica patrimonial ao incorporar dimensões sociais, culturais e territoriais, garantindo a manifestação prévia dos atingidos e reconhecendo o valor subjetivo da terra.
3: É de Elmar Nascimento, do União da Bahia, projeto para levar perícias médicas do INSS a localidades de difícil acesso. Entre os critérios previstos estão distância superior a 100 quilômetros da agência mais próxima, problemas de deslocamento da população e demanda reprimida pelo atendimento.
5: A proposta de Elmar Nascimento determina que o atendimento ocorra pelo menos uma vez por mês nessas localidades. Ele explica que, ao cumprir a medida, o INSS poderá utilizar unidades móveis, realizar mutirões, recorrer à telemedicina ou deslocar peritos para os municípios.
2: Meio ambiente.
3: Gleisi Hoffmann, do PT do Paraná, quer proibir a exportação de animais destinados ao abate ou a engorda para abate no exterior. A medida vale para bovinos, búfalos, ovinos, caprinos, suínos e equídeos e prevê multas de até R$20.000 por animal, além de outras sanções para quem descumprir a regra.
5: Gleisi Hoffmann ressalta que a proposta não impede a exportação de animais para reprodução, pesquisa e conservação. Segundo a deputada, a iniciativa amplia a proteção e o bem-estar animal e, ao mesmo tempo, tempo, estimula o processamento da carne no Brasil, gerando mais valor e emprego no país.
3: Baleia Rossi, do MDB de São Paulo, defende o projeto que autoriza o sepultamento de animais de estimação em jazigos pertencentes à família do tutor, em cemitérios públicos e privados. Ele argumenta que a proposta reconhece o vínculo afetivo entre os tutores e seus animais.
5: De acordo com Baleia Rossi, o projeto estabelece critérios para o sepultamento dos animais, como a comprovação de que a morte não foi causada por doença infecto-contagiosa. Ele afirma que a medida também exige autorização prévia da administração do cemitério.
3: Mário Frias, do PL de São Paulo, é um dos autores da proposta que endurece as regras de proteção aos animais. A ideia é aumentar as penas para crimes de maus tratos, tornar esses crimes hediondos e impunitíveis e determinar a perda da guarda dos animais pelos condenados.
5: O texto, que tem apoio de Mário Frias, também prevê educação sobre proteção animal nas escolas, atendimento veterinário público com castração gratuita e a criação de um cadastro nacional de pessoas condenadas por crimes contra animais.
2: Justiça.
3: Está pronto para ir a plenário o projeto que prevê punições para quem interditar idoso de forma abusiva. A repórter Paula Bittar explica a proposta.
6: A Comissão de Constituição e Justiça da Câmara aprovou um projeto que cria sanções civis e penais para quem tentar interditar idosos de forma abusiva ou fraudulenta. O objetivo é impedir que familiares ou pessoas de confiança utilizem processos judiciais de interdição para assumir o controle de bens e rendimentos de idosos que ainda possuem plena capacidade. O relator, deputado Felipe Carreiras, do PSB de Pernambuco, considerou que é necessário garantir o caráter de medida excepcional para a curatela, com o objetivo apenas de assegurar apoio aos que não consigam praticar atos da vida civil de forma autônoma. Para ele, utilizar a medida com finalidade patrimonial e sucessória representa evidente desvio de finalidade e vulnera direitos fundamentais relacionados à liberdade, à autonomia privada, ao patrimônio e à dignidade da pessoa humana. O texto aprovado define a tentativa de curatela por má-fé como motivo para excluir o herdeiro da sucessão, resultando na perda do direito à herança. Além da sanção civil, o projeto altera o Estatuto da Pessoa Idosa para aumentar a punição nos casos de apropriação ou desvio de bens. A pena para esse crime, que é de reclusão de 1 a 4 anos e multa, será aumentada de 1/3 até a metade se ele for praticado mediante a instauração de processo de curatela abusiva ou fundada em motivos falsos. A proposta também atualiza termos legais e permite que o juiz reconheça a intenção de enganar de forma mais ágil durante o processo, evitando que a lentidão da justiça beneficie herdeiros de má-fé. A proposta, que cria sanções civis e penais para quem tentar interditar idosos de forma abusiva ou fraudulenta, ainda será analisada pelo plenário. Da Rádio Câmara de Brasília, Paula Bittar.
2: Segurança Pública.
5: Projeto de defensor Stélio Denner, do União de Roraima, inclui na Lei Maria da Penha o monitoramento eletrônico do agressor como medida protetiva de urgência em situações de alto risco à mulher. Segundo o deputado, a iniciativa visa conter a escalada do feminicídio no Brasil.
3: Pelo texto de defensor Stélio Denner, o juiz deverá observar novos critérios para conceder a medida protetiva, como casos de ameaça grave, histórico de agressões e perseguição. O texto também prevê a integração da tornozeleira eletrônica com mecanismos de alerta direto à vítima.
2: Direitos Humanos.
5: Amanda Gentil, do PP do Maranhão, recomenda a aprovação de proposta de emenda à Constituição que inclui a primeira infância como etapa prioritária na proteção dos direitos e garantias das crianças. Relatora da matéria, ela propõe reforçar a obrigação do poder público no desenvolvimento integral até os 6 anos de idade.
3: O substitutivo de Amanda Gentil determina que União, Estados, Distrito Federal e atuem de forma integrada em políticas para a primeira infância. O texto também exige a divulgação dos recursos destinados a essas ações e inclui creches e visitas domiciliares entre as medidas previstas.
2: Educação.
5: Jorge Sola, do PT da Bahia, defende a ampliação das escolas públicas em tempo integral, especialmente no ensino médio. Para o deputado, a política é também uma medida de enfrentamento ao crime organizado, já que é nessa faixa etária que adolescentes são mais vulneráveis ao aliciamento.
7: Oferecer escola de tempo integral, ou seja, segunda a sexta, de manhã e de tarde, o dia todo, com alimentação durante todo o dia, com formação profissional, com qualificação em várias áreas, cultura, esporte, línguas, e você com isso permite, né, que esse adolescente tenha uma melhor formação e perspectivas futuras, sendo afastado do risco da cooptação pelo crime organizado.
3: Jorge Sola acrescenta que a Bahia já conta com mais de 70 escolas de ensino médio reformadas ou construídas, com laboratórios, auditórios e espaços esportivos, e que outras 252 serão entregues. Ele aponta que a parceria com o Programa Federal Pé de Meia ajudou a reduzir a evasão escolar.
5: Termina agora o Jornal Câmara dos Deputados, produzido pela Rádio Câmara, com trabalhos técnicos de Wellington Teles e apresentação de Luciana Vieira e Val Monteiro. Boa noite.
3: A Voz do Brasil volta amanhã. Uma boa noite para você.
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10: 20 horas em ponto.
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12: Boa noite pra você!
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entrando no ar aqui na sua rádio preferida, o nosso Nostalgia, o melhor do flashback nos anos 90. Você vai ouvir com a gente a partir de agora, aqui na sua rádio preferida. Nostalgia, comigo, Ricardo Oliveira. 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
1: Nostalgia. Com essa sequência linda e maravilhosa, a gente encerra o nosso Nostalgia desta terça-feira. Obrigado aí pelo carinho, pela companhia, pela audiência. Você que esteve com a gente aí, valeu de verdade mesmo, tá? A gente se fala a qualquer momento. Tchau, tchau.
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1: Boa noite. 20 horas.
2: 55 minutos.
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1: Olá, gente! O Cidade Love está chegando com as mais belas canções para você se apaixonar. Um toque de amor contagia agora a cidade. Vem comigo, são 2 horas de muito romantismo no ar. Sejam bem-vindos.